0: vamos aos destaques do dia.
1: Mais de 500 sites de apostas irregulares são retirados do ar no Brasil.
0: E após proibição das bets, quem tem dinheiro nas plataformas poderá pegar o valor de volta.
1: Cidadão será notificado sobre prazos e procedimentos para a devolução dos recursos. Luciana Colares de Holanda.
2: A partir de terça-feira, dia 6, os sites e aplicativos de apostas saem do ar.
0: Mercado de combustíveis tem regras mais rígidas contra aumentos abusivos.
1: E portaria prorroga a subvenção ao óleo diesel em meio à alta do petróleo. Gabriela Noronha.
3: Em outra frente, a ANP determinou multas que somam mais de 700 milhões a distribuidoras de combustíveis por elevação abusiva de preços.
0: Futebol feminino ganha marco legal para a profissionalização da modalidade.
1: Lei também prevê proteção à maternidade e combate à discriminação e à violência. Thaís de Araújo.
4: A lei do futebol feminino estabelece diretrizes nacionais para o desenvolvimento do esporte. Entre as medidas está a redução gradual do número de atletas não profissionais nas competições oficiais.
0: Hoje na apresentação da Voz do Brasil, eu, Mariana Jungmann e Luciano Seixas.
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0: Quem tem dinheiro em casas de apostas vai receber informações do governo federal sobre como e quando pedir a devolução dos valores.
1: Os avisos serão enviados pela caixa postal do gov.br e também pelo WhatsApp para orientar os usuários sobre os procedimentos e os prazos.
0: Pelas novas regras, os valores devem ser devolvidos diretamente pelas casas de apostas até 5 de outubro. Em alguns casos, a restituição será feita por instituições financeiras, com prazo até 14 de outubro.
2: As empresas têm até o dia 5 de outubro, próxima segunda-feira, para retirar as propagandas do ar, inclusive de patrocínios. Dia 5, também, às 11h59 da noite, é o prazo para retirada voluntária dos valores pelos apostadores. A partir de terça-feira, dia 6, os sites e aplicativos de apostas saem do ar. Entre os dias 7 e 8 de outubro, as bets devem informar as instituições financeiras os saldos remanescentes, discriminados por CPF. E de 9 a 14 de outubro, finaliza o prazo para devolução dos saldos aos apostadores pelos bancos. A partir do dia 14, se houve qualquer obstáculo para devolução dos valores, os saldos serão repassados à Caixa Econômica Federal, que receberá os recursos e vai providenciar a devolução aos apostadores. Luciana Colares de Holanda, para a Voz do Brasil.
1: E também está sendo feita a operação contra as bets que não eram regularizadas, as ilegais.
0: Já foram retirados do ar 506 sites suspeitos de oferecer apostas de forma irregular no Brasil.
1: A ação foi feita pelos Ministérios da Justiça e Segurança Pública e da Fazenda, que monitoram plataformas sem autorização para funcionar no país.
0: Levantamento também identificou 43 canais e grupos ativos no Telegram relacionados à divulgação de apostas e jogos de cassino online. Juntos, eles ultrapassam os 202 mil integrantes.
1: A iniciativa faz parte de um trabalho para interromper o acesso a plataformas que operem sem autorização e impedir que novos endereços sejam usados para oferecer apostas ao público brasileiro.
0: Uma questão de saúde mental.
1: Assim, o governo federal definiu a onda de vício em apostas online, as bets, que foram proibidas na semana passada em todo o país.
0: Transtornos e até mesmo casos de suicídio entre os jogadores tornaram o problema mais que uma questão financeira, segundo o Ministério da Saúde.
1: Mesmo com a proibição, o SUS segue oferecendo atendimento para os afetados.
5: Em 2022, o homem que vamos chamar de Reinaldo foi apresentado a uma plataforma de apostas de times de futebol. Ele gostou do que, até então, considerava uma brincadeira inofensiva. Mas, aos poucos, Reinaldo foi se afundando nas apostas online. Chegou ao ponto de comprometer a renda da casa e pegar empréstimos para tentar cobrir os rombos causados pelas bets.
6: Eu cheguei a pegar um empréstimo no banco de R$7 mil, botei uma banca e no outro dia eu já tinha perdido os mesmos R$7 mil. E eu fiz isso não foi uma vez, foram em outras vezes também.
5: Após 4 anos de vício, Reinaldo teve um princípio de infarto e entendeu que era hora de procurar ajuda.
6: Nesse dia eu tive uma virada de chave, assim, no sentido de que eu pensei, ou eu paro ou eu acabo com a minha vida.
5: Entre maio e junho, 50 milhões de brasileiros apostavam em bets, segundo pesquisa da Confederação Nacional de Dirigentes Lojistas e do Serviço de Proteção ao Crédito. De acordo com um estudo, que considerou apenas as capitais, 43% dos apostadores já deixaram de pagar contas essenciais, como água e luz, ou abriram mão de lazer por conta dos jogos. Merula Borges, especialista em finanças da Confederação, diz que o vício não prejudica apenas os apostadores, mas a própria economia do país.
7: Ultimamente, só os custos negativos de saúde e no comércio ficam no Brasil, enquanto a maior parte do lucro acaba indo para fora, com empresas que estão instaladas fora, que não geram emprego.
5: Os efeitos colaterais das bets extrapolam as finanças.

0: estão instaladas fora, que não geram emprego.
1: Os efeitos colaterais das bets extrapolam as finanças. Um dos principais motivos para a proibição dos jogos no Brasil, segundo o governo federal, é que o vício se tornou um problema de saúde pública. Quadros como ansiedade, depressão, alterações no sono e no humor são associados ao transtorno do jogo. Segundo a OMS, a Organização Mundial de Saúde, o risco de morte por suicídio é 15 vezes maior entre pessoas que estão nessa condição. Entre 2018 e 2025, os atendimentos no SUS ligados a jogo e problemas com apostas cresceram 140%. O ministro da Saúde, Alexandre Padilha, lembra que as pessoas afetadas podem recorrer ao SUS para buscar ajuda.
2: A gente oferece hoje já teleatendimento para as pessoas que, por vergonha, por estigma ou por dificuldade de acesso, não procuram uma unidade de saúde presencial, então elas podem acessar, vão continuar acessando através do Meu SUS Digital. Vamos continuar oferecendo os atendimentos presenciais.
1: Desde que entrou no ar, em dezembro de 2025, a plataforma de autoexclusão do governo federal registrou o pedido de bloqueio do CPF em sites de bets de mais de 1 milhão e 300 mil pessoas. 51% dessas pessoas declararam relação direta com a saúde como motivo para a autoexclusão. Reportagem Luana Karen.
3: Está em vigor uma nova etapa do programa de renegociação de dívidas do governo.
4: Nas fases anteriores, a União dava uma garantia aos bancos para que eles dessem descontos. Agora o governo vai adquirir a carteira de débitos.
3: Os descontos devem começar a ser repassados aos devedores a partir de fevereiro de 2027. Entenda como vai funcionar com Pablo Mundim.
5: Uma nova etapa do programa de renegociação de dívidas, o Desenrola, prevê a compra pelo governo federal de carteiras de dívidas de pessoas físicas. A medida provisória estabelece descontos de, no mínimo, 90% para dívidas de até 10 mil reais. O ministro do Planejamento e Orçamento, Bruno Moretti, explica quais dívidas poderão ser incluídas no programa.
6: As dívidas em atraso de um período de 2 a 4 anos e meio, mais ou menos, porque a partir de 5 anos essas dívidas prescrevem.
5: Na prática, bancos e demais credores poderão oferecer suas carteiras de dívidas em leilões. Será selecionada a instituição que oferece o maior desconto. Depois da compra, o consumidor poderá quitar o saldo restante à vista ou parcelar a dívida. Os juros e as demais condições de pagamento ainda serão definidos pelo Conselho Monetário Nacional. A economista e professora da FGV, Carla Beni, fala sobre a diferença dessa medida para outros programas de renegociação.
7: A mudança desse modelo é que o cidadão vai dever para o Tesouro Nacional. Então, o Tesouro que vai fazer toda a negociação com o banco e vai comprar os lotes pelo maior desconto possível.
5: A economista da FGV, Carla Beni, também orienta os consumidores sobre os cuidados para evitar um novo endividamento.
7: O importante é que a pessoa já comece a fazer uma programação, já vai tentando já juntar algum valor. Numa situação ideal, ela quitaria essa dívida à vista para não continuar com outra dívida. Mas se ela precisar parcelar, é importante que essa parcela caiba no orçamento para que ela não se frustre novamente.
5: O cronograma prevê o chamamento dos credores em novembro, a apresentação das propostas em dezembro e a homologação em janeiro. A previsão é que os contratos sejam assinados e os descontos comecem a ser repassados aos devedores em fevereiro de 2027. Para acompanhar as próximas etapas e saber como participar, o consumidor deverá consultar os canais oficiais do programa, que ainda serão divulgados. Reportagem Pablo Mundim.
4: O Setembro Verde chama a atenção para a importância da doação de órgãos.
3: E nós conversamos com a coordenadora-geral do Sistema Nacional de Transplantes do Ministério da Saúde, Patrícia Freire, sobre a logística, as regras e as diferenças que esse gesto pode fazer para salvar vidas e dar uma nova chance a quem espera por um transplante. Acompanhe. Doutora Patrícia, bem-vinda à Voz do Brasil. Um prazer ter a senhora conosco aqui. Vamos começar, então, essa conversa com uma dúvida que é muito comum, né? Qualquer pessoa pode ser doadora de órgãos e tecidos?
8: Sim, qualquer pessoa, primeiramente, obrigada, Mariana, pelo convite. Aqui no mês da doação é muito importante a gente falar sobre isso, né? Setembro é dedicado à doação, ao incentivo à doação de órgãos e tecidos.

0: né? Então a resposta é sim. Qualquer pessoa saudável que não tenha doenças transmissíveis pode ser doadora de órgãos e tecidos, né? Para ser doador de órgãos após a morte, é preciso estar em morte encefálica. E para ser doador de tecidos, o coração já pode ter parado e é possível doar alguns tipos de tecidos.
1: Agora, existe idade mínima para essa doação ou idade máxima?
0: Idade máxima não tem. Idade mínima, sim, para aqueles pacientes que estão em morte encefálica, porque a morte encefálica, que é a morte cerebral, né, ela só pode ser diagnosticada a partir de 7 dias de vida. Então, a idade mínima, é claro, tem que ser a partir de 7 vidas, mas a partir de 7 dias de vida é possível doar órgãos para transplante. Idade máxima não tem. Vai depender, é claro, da performance da pessoa, né? Hoje em dia, um idoso, por exemplo, de 70 anos, né? Existem pessoas com 70 anos que são atletas, que estão muito bem de saúde. Então, isso não impede a doação de órgãos. Então, não existe idade máxima. Existe a condição da pessoa naquela idade. Se ela estiver bem, saudável, sem doenças transmissíveis, não há impedimento só pela idade. A idade isoladamente não impede a doação de órgãos.
1: E aí, no caso, uma criança doa para outras crianças, idoso necessariamente vai doar para outro idoso? Tem essa relação?
0: Depende. Na verdade, o regulamento técnico do Sistema Nacional de Transplantes, ele prioriza que doadores abaixo de 18 anos, órgãos de doadores que tenham de 18 anos ou menos, vão primeiro para receptores também com abaixo de 18 anos. Mas isso varia um pouco, assim, por exemplo, porque nós podemos ter uma criança de 13 anos que seja muito grande, tenha, por exemplo, um coração já grande, né? Nós temos adolescentes aí de 13, 12 anos, que tem 1,90m, né? Porte físico de adulto. Então, o coração desse adolescente provavelmente não vai caber numa criancinha de 1 ano que está precisando de um coração para transplante. Então, a gente faz essa relação antropométrica também, né? Mas, a priori, órgãos de doadores infantis vão primeiro para receptores infantis. Se não tiver nenhum receptor dessa faixa etária compatível, aí ele vai para doação de órgãos para adultos normalmente. Mas a gente procura fazer essa compatibilidade antropométrica.
1: Agora, a senhora mencionou, né, a doação em casos de morte encefálica. A gente tem doação também de pessoas em vida, porque eu acho que a maioria das pessoas, quando pensa em doação de órgãos, já pensa em situação de morte, né? Mas a gente tem doação em vida também. A senhora pode falar um pouquinho pra gente dos dois casos, assim, quando que se trata de doação pós-morte, quando que é possível fazer doação em vida ainda?
0: Sim, a doação pós-morte, ela é prevista em lei, né? E ela ocorre numa situação que a gente chama de morte encefálica, que é quando a perda da função total das funções do cérebro, né? A gente sabe que todo o nosso organismo é comandado pelo nosso cérebro. Então, quando ele para de funcionar, isso é a morte de fato do indivíduo. E é na morte encefálica que é possível se doar coração, rins, fígado, pâncreas, intestino e tecidos também. É possível doar córneas, é possível doar pele, ligamentos, ossos, tendões, enfim. Mas na doação inter vivos, a gente só pode doar órgãos duplos ou órgãos que se regeneram, né? Então, em vivo, na doação em vivos, a gente pode doar um dos rins, parte do fígado e pode doar medula óssea. Esse é o tipo de doação em vida que pode acontecer.
1: Muito bem. Agora, doutora, uma única pessoa pode doar mais de um órgão, mais de um tecido?
0: Com certeza. Um único doador falecido, por exemplo, ele pode doar até 7, 8 órgãos e também pode doar todos os tecidos, exceto medula óssea. E o doador em vida é aquilo que eu falei, ele pode doar medula óssea, um dos rins ou parte do fígado.
1: E o Sistema Único de Saúde tem uma lista única para isso? Acho que essa também é uma dúvida que muita gente tem, né? Porque as pessoas têm aquele imaginário de que você pode... Ai, tendo dinheiro, você vai passar na frente. É uma lista única, né?
0: É uma lista única. Critérios econômicos, sociais, políticos, enfim, isso não é um consenso comum, é uma lenda urbana, né? Isso não existe, a lista é única. A distribuição dos órgãos que são doados pelas famílias, ela é feita através de critérios técnicos e não é feita assim diretamente pelo humano. Há um sistema informatizado que cruza os dados de compatibilidade dos candidatos a transplantes, ou seja, daquelas pessoas que estão inscritas na lista única.

0: pública com os doadores, com os dados dos doadores, e existe um algoritmo. Então, ele cruza os dados dos doadores e dos receptores e vê qual é o mais compatível e organiza, assim, por critérios cronológicos, por critérios de urgência máxima, né? Então, você pode, por exemplo, uma pessoa pode passar na frente da lista, pode, se ela tiver muito urgente. Uhum. Porque tem aquela pessoa que está inscrita, mas que ela não está tão urgente, ela pode esperar um pouco. E tem alguns que entram no caso de urgência máxima, que ela precisa transplantar em 48 horas, ou senão ela morre. Então, nesses casos, a lista olha quem está em urgência. E, é claro, ela classifica os urgentes primeiro e os eletivos na sequência. Então, a lista é única e não existe. O nosso sistema, ele prima por isso, sabe, Mariana? Ele prima pela transparência do sistema. Então, as pessoas que são candidatas a um transplante e que estão inscritas nas listas, elas têm acesso ao seu prontuário e elas podem acompanhar a sua situação na lista. Então, ela vai ver quem passou na frente por questões de urgência, enfim. Então, a lista é totalmente transparente e não é possível se passar na frente da lista por questões que não sejam urgência.
1: Agora, antes da gente encerrar, queria que a senhora falasse um pouco sobre como as pessoas devem proceder caso elas queiram ser doadoras, né? Acho que é muito importante, principalmente quando se você tem a intenção de ser doadora, mas você percebe que a sua família pode ter algum tipo de preconceito com aquilo ou algum tipo de resistência, né?
0: Na verdade, as famílias não têm preconceito, as famílias não têm conhecimento, porque a doação de órgãos é uma coisa, assim, a gente costuma dizer que é o suprassumo da alta complexidade, né? Quando todos os tratamentos falharam, o que que resta agora? Trocar o órgão? Então, as famílias têm desconhecimento, né? Mas o que é essencial, que fique assim de mensagem para quem está nos ouvindo, é que se você deseja ser um doador após a sua morte, você venha a falecer e quiser se tornar um doador, você precisa deixar claro para a sua família. Então, você, sei lá, está numa conversa de fim de semana, vocês estão ali no almoço de domingo na família, né? Você fala assim, gente, lembra aquela coisa da doação de órgãos? Eu quero deixar bem claro, eu vou ser doador, viu? Se eu morrer, a gente até brinca, né? Se eu doer é para doar, se eu morrer é para doar tudo. Então, é isso que precisa ficar claro, porque a família, ela tende a fazer os gostos do seu ente querido quando ele fala,
1: né?
0: Ela tende a respeitar. Então, o que é muito claro é falar, gente, se eu morrer algum dia, eu quero ser doador de órgãos. Se eu não puder, por exemplo, se não houver morte cefálica, a pessoa já tiver o coração parado de cara, né? Assim, por exemplo, num acidente de trânsito, o coração parou ali, dá para doar córneas, dá para doar ossos, dá para doar pele, dá para doar músculos, tendões, dá para doar uma série de outros tecidos. Principalmente, a gente tem que lembrar das córneas. A nossa lista de córneas hoje é gigante. E você imagina você poder doar os seus olhos e fazer com que uma pessoa volte a enxergar. Então, isso é muito importante. Então, a mensagem que precisa ficar para as famílias, para a pessoa que quer se tornar um doador, avisa a sua família, porque quem vai autorizar a doação é a sua família.
1: Muito bem, nós conversamos com Patrícia Freire, coordenadora geral do Sistema Nacional de Transplantes do Ministério da Saúde. Doutora Patrícia, muito obrigada pela entrevista à Voz do Brasil.
0: A gente é que agradece.
2: 2027 vai ser o ano da Copa do Mundo Feminina no Brasil.
1: E de olho no futebol feminino brasileiro, foi sancionado nesta segunda-feira um marco legal para a modalidade.
2: A legislação prevê medidas para profissionalização nas competições, proteção à maternidade e prevenção e combate à discriminação no futebol.
3: Foi sancionada nesta segunda-feira a Lei do Futebol Feminino, que estabelece diretrizes nacionais para o desenvolvimento do esporte. Entre as medidas, está a redução gradual do número de atletas não profissionais nas competições oficiais. Na principal divisão nacional, cada equipe poderá ter inicialmente até 4 jogadoras não profissionais. Nas demais divisões nacionais e na principal divisão estadual, o limite será de 6. A lei também estabelece medidas para ampliar a participação das mulheres em diferentes áreas do futebol e garantir mais direitos às atletas, como explica o ministro do Esporte, Paulo Henrique Cordeiro.
4: É uma lei que também se preocupa com a formação de gestoras, com técnicas, com a arbitragem feminina no futebol, com condições como a proteção à maternidade, com a busca da igualdade salarial entre as jogadoras do futebol feminino e do futebol masculino, que se preocupa essencialmente com o desenvolvimento desse futebol feminino, de nós virarmos a chave.
3: As atletas também deverão ter acesso a condições equivalentes de treinamento, espaços, equipamentos e profissionais de suporte. A legislação inclui ainda medidas de prevenção e combate à discriminação, ao racismo, à intolerância e à violência contra as mulheres no futebol. A medida entra em vigor durante a preparação do Brasil para sediar, em 2027, a Copa do Mundo Feminina. O Mundial será realizado de 24 de junho a 25 de julho em 8 cidades brasileiras. Reportagem Thaís de Araújo.
5: O governo federal divulgou hoje uma série de medidas que vem tomando para evitar que o aumento do preço do petróleo, causado pela guerra no Oriente Médio, traga prejuízos para a população brasileira.
2: A cotação internacional do barril do petróleo Brent, o tipo que é para comercialização, já acumula uma alta de 40% desde o início dos conflitos.
6: As medidas fazem parte de um conjunto de ações para evitar o aumento do preço dos combustíveis no país diante da alta dos preços internacionais do petróleo. O pacote inclui nova portaria do Ministério da Fazenda, que prorroga a subvenção de R$ 2,12 por litro de óleo diesel, publicada na última sexta-feira. Segundo o ministro do Planejamento e Orçamento, Bruno Moretti, a política de concessão de subsídios aos combustíveis ainda é necessária e precisa ser mantida para atenuar os efeitos da guerra no Oriente Médio entre Estados Unidos, Irã e Israel.
7: A política de subvenção, ela funciona sempre como um amortecedor. Ela é do tamanho necessário para amortecer o choque e nunca ela é discricionária, sem parâmetros.
6: Na semana passada, também foi deflagrada a Operação Carga Pesada. De acordo com o balanço divulgado nesta segunda-feira, entre 21 e 25 de setembro, 241 fiscalizações foram realizadas em postos, distribuidoras e revendedoras para checar preços e qualidade dos combustíveis e do GLP, o gás de cozinha. O ministro da Justiça e Segurança Pública, Wellington Lima, destacou que o reforço na fiscalização não vai de encontro ao livre mercado. O ministro disse ainda que é preciso diferenciar a liberdade para definição de preços das situações consideradas abusivas.
8: A necessidade de nós, a todo instante, chamarmos atenção para a distinção entre o uso ou a liberdade de preço e o abuso. O uso dessa faculdade não se confunde com este abuso indiscriminado de preço. Imaginar 1.300% de incremento na margem de lucro é algo que atenta frontalmente contra o interesse da sociedade brasileira, da cidadania, da dimensão dos consumidores, e o nosso aparato de Estado deverá estar absolutamente mobilizado para reprimir esse tipo de conduta.
6: O governo também aumentou as penalidades previstas para infrações cometidas por integrantes da cadeia de combustíveis. Com a nova regra, o teto para as multas passou de 14 para 500 milhões de reais. Reportagem Gabriela Noronha.
5: E devido à elevação abusiva de preços, a ANP, Agência Nacional do Petróleo, Gás Natural e Biocombustíveis, já aplicou multas que somam mais de 700 milhões de reais a distribuidoras de combustíveis.
2: E essas foram as notícias do governo federal.
5: A realização da Secretaria de Comunicação Social da Presidência da República.
2: Com produção da empresa Brasil de Comunicação.
5: Fique agora com as notícias do Poder Judiciário e do Congresso Nacional. Boa noite.
2: Boa noite para você e até amanhã.
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11: STF vai definir limites para quebra de sigilo telemático em fiscalização tributária.
12: Acordo prevê medidas para combater o assédio eleitoral na administração pública da Paraíba.
11: Para o STJ, condenação por violência doméstica é fundamento suficiente para impor a participação do agressor em grupo reflexivo.
12: Boa noite, eu sou Marcela Luiza.
11: E eu sou Walter Lima.
12: Supremo Tribunal Federal vai definir se a Justiça pode autorizar a quebra de sigilo telemático em fiscalizações de tributos.
11: A decisão final do STF deverá ser aplicada por todo o judiciário do país. Marcelo Della Libera.
13: O caso começou com uma ação da União que pediu acesso a e-mails e arquivos armazenados em nuvem de um investigado para apurar um suposto esquema de emissão de notas fiscais falsas. No recurso ao Supremo, a União sustenta que o Marco Civil da Internet permite, mediante ordem judicial, o acesso a dados armazenados também em processos de outras áreas. O relator ministro Dias Toffoli destacou que a discussão envolve, de um lado, o direito

0: Toffoli destacou que a discussão envolve, de um lado, o direito à privacidade e ao sigilo das comunicações e, de outro, o interesse público na arrecadação de tributos. Ainda não há data para o julgamento do mérito no Supremo.
1: Acordo homologado pela Justiça do Trabalho prevê medidas para combater o assédio eleitoral na administração pública da Paraíba.
2: O Estado também vai pagar indenização por dano moral coletivo. Samanta Flor.
3: O acordo foi firmado entre o Ministério Público do Trabalho e o Estado da Paraíba. A previsão é de ações para identificar e coibir práticas de assédio eleitoral e também discriminatórias nas relações de trabalho da administração estadual. O Estado ainda vai pagar R$200 mil por dano moral coletivo em 20 parcelas. A decisão prevê multa em caso de descumprimento.
1: Mesários preparam sessões eleitorais antes da abertura da votação.
2: Equipes orientam o eleitorado e garantem o funcionamento das sessões. Estevão Furtado.
4: No dia 4 de outubro, as sessões eleitorais vão funcionar das 8 da manhã às 5 da tarde, no horário de Brasília. Durante o pleito, mesárias e mesários conferem a identificação, registram a presença, liberam a urna e orientam eleitoras e eleitores sem interferirem na escolha do voto. Celulares e outros equipamentos que possam gravar ou transmitir imagens devem ficar desligados e guardados no local indicado pelos mesários, enquanto a pessoa vota. Ao final do horário de votação, a equipe imprime o boletim de urna e encaminha a mídia de resultado para a transmissão dos dados.
1: Condenação por violência doméstica é fundamento suficiente para obrigar agressor a participar de grupo reflexivo como condição de suspensão da pena.
2: O entendimento é do STJ, Fátima Uchoa.
5: Um homem condenado por violência doméstica teve a execução da pena suspensa desde que cumprisse algumas condições, como a de frequentar 5 sessões de grupo reflexivo. O Tribunal de Justiça do Rio de Janeiro afastou essa condição por entender que não houve fundamento específico para determiná-la, o que resultou em recurso do Ministério Público. O STJ restabeleceu a obrigação. Segundo o relator ministro Rogério Schietti Cruz, o juiz só precisa apresentar justificativa específica se decidir não aplicar a medida. Para o ministro, os grupos buscam responsabilizar o agressor e ajudar a romper o ciclo de violência doméstica.
1: Justiça bloqueia 146 milhões de empresas acusadas de envolvimento em garimpo na terra indígena Yanomami.
2: A decisão é fruto de um pedido do MPF, Vanessa Pereira.
6: Segundo a ação, a cassiterita era extraída clandestinamente da terra indígena Yanomami, em Roraima, transportada por aeronaves a partir de pistas de pouso clandestinas, registrada como se fosse produção de cooperados e, em seguida, adquirida pela White Soul de Metalurgia e Mineração Limitada, que transformava o minério em lingotes de estanho. Com isso, além do bloqueio de bens, direitos e valores, a Justiça também determinou que a Receita Federal informe os dados de faturamento das 4 empresas de 2021 a 2025. Essas informações servirão de base para sanções e eventual revisão de valores bloqueados.
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1: Uma boa noite.
2: E até amanhã.
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1: Eu sou Humberto Pinheiro e estes são os destaques de hoje do Jornal do Senado, que começa agora. Congresso vai iniciar a análise da medida provisória que proíbe as bets em todo o país. CCJ analisa punições para quem desiste de criança adotada. Sancionada lei que cria Universidade Federal da Fronteira Norte em Oiapoque, no Amapá. Boa noite. Já está no Congresso Nacional a medida provisória 1394 de 2026, que proíbe em todo o país as chamadas bets. Pelo texto, que será analisado por uma comissão mista de senadores e deputados federais, antes de ser votado pelos plenários da Câmara e do Senado, a restrição valerá para as apostas sobre eventos reais de temática esportiva.

0: e sobre eventos virtuais de jogos online. As informações com o repórter Alexandre Campos.
1: Além de acabar com as atuais concessões no prazo de 30 dias, a MP prevê o bloqueio do acesso a sites e aplicativos de apostas. As empresas que exploram a atividade não terão direito a qualquer indenização nem a devolução do valor que repassaram ao governo pela outorga do serviço. A conta vinculada a algum operador que continuar explorando ilegalmente a atividade será bloqueada e os valores serão destinados ao Fundo Nacional de Segurança Pública. O dinheiro referente a jogos não apurados e os recursos de prêmios de apostas, cujo resultado tiver sido concluído antes da vigência das novas regras, deverão ser devolvidos aos apostadores. O texto ainda veda publicidade, propaganda e patrocínio relacionados a esse tipo de atividade e impõe obrigações aos provedores de aplicações de internet e lojas virtuais, como o impedimento de oferecer produtos ou serviços referentes a apostas. O vício em bets tem levado famílias ao endividamento e há mais registros de casos de depressão e de ansiedade com aumento do risco de suicídio, problemas que, de acordo com o governo, motivaram a edição da medida provisória. A população pode se manifestar sobre a MP clicando em consulta pública no endereço senado.leg.br/e-cidadania.
0: O Congresso também recebeu o projeto de lei do Executivo que tipifica crimes relacionados às bets. O texto torna crime tanto a exploração quanto a publicidade de bets, tipificando 5 condutas como criminosas. A proibição das bets prevista em medida provisória já está valendo, mas o projeto que trata dos crimes ainda precisa ser votado pela Câmara e pelo Senado para virar lei e entrar em vigor. A Comissão de Constituição e Justiça do Senado deve discutir uma alteração no Estatuto da Criança e do Adolescente para punir adultos que desistem do processo de adoção. A proposta busca introduzir sanções específicas para desencorajar a chamada desistência tardia, quando a criança já consolidou laços afetivos com os adotantes. Repórter Douglas Castilho.
2: De 2019 a 2024, mais de 2 mil crianças registradas para adoção passaram por pelo menos um processo de devolução, segundo dados do Conselho Nacional de Justiça. Foi pensando nesse cenário que o ex-senador Major Olímpio apresentou o projeto de lei que estabelece sanções para os adotantes que desistirem durante o processo. A relatora da proposta na Comissão de Direitos Humanos, senadora Damares Alves, do Republicanos do Distrito Federal, falou das consequências dessa espécie de segundo abandono.
3: Agravam ainda mais a vulnerabilidade de crianças e adolescentes que, por vezes, já sofrem trauma anterior de exclusão ou perda da família de origem.
2: A proposta prevê punições como o pagamento de indenização e até responsabilização por crime de abandono de incapaz, se a desistência ocorrer após a sentença judicial definitiva de adoção.
0: Foi sancionada a lei aprovada pelo Senado que cria a Universidade Federal da Fronteira Norte, com sede em Oiapoque, no Amapá. Repórter Rodrigo Rezende.
4: A Universidade Federal da Fronteira Norte, a UFFN, terá sede em Oiapoque, na fronteira com a Guiana Francesa, e será vinculada ao Ministério da Educação. O campus da Unifap, Universidade Federal do Amapá, que fica no município, passa a integrar a nova universidade, com a transferência dos cursos, estudantes e cargos. A UFFN terá como objetivos oferecer graduação e pós-graduação, desenvolver pesquisa, extensão e cultura e promover a inovação e o desenvolvimento regional. O presidente do Senado, Davi Alcolumbre, destacou o papel da instituição na formação de profissionais e pesquisadores, principalmente com a possível exploração de petróleo na região.
5: De formarmos capacidade intelectual na academia, na universidade, no conhecimento, nessa nova perspectiva das riquezas da exploração do petróleo e das riquezas que o petróleo pode proporcionar para o Brasil e vai proporcionar para a Amazônia, de conhecimento, de inteligência, e a universidade, só ela é capaz de gerar todas essas perspectivas.
4: Para 2027 e 2028 estão previstos investimentos de 20 milhões de reais por ano na nova universidade.
0: Uma proposta em análise na Comissão de Educação propõe que bibliotecas de escolas públicas disponibilizem livros sobre proteção à mulher. Obras que abordem o tema e igualdade entre homens e mulheres também devem constar nos acervos. A medida tem como objetivo atuar preventivamente no combate à violência contra o público feminino e deve ser adotada conforme a previsão orçamentária. A relatora, senadora Ivete da Silveira, do MDB de Santa Catarina, enfatiza que a iniciativa pode ser implementada de forma gradual. Para ela, o acesso a obras literárias, informativas e pedagógicas sobre esses assuntos contribui para o desenvolvimento de atitudes compatíveis com a dignidade da pessoa humana e com a não discriminação.
6: Nem só de violência vive o Brasil. Ele vive também de uma capacidade de reagir a ela.
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0: O Tribunal Superior Eleitoral decidiu que o e-título poderá ser usado normalmente nos dias das eleições, inclusive para download. A novidade vale para os 2 turnos de votação. Mais detalhes com o repórter Herman Kulitz.
10: Os cidadãos poderão usar o aplicativo e-título normalmente nos dias da votação, inclusive para download. Isso vale tanto para o primeiro turno quanto para o segundo. O anúncio foi feito pelo presidente do TSE, ministro Cássio Nunes Marques, destacando as funcionalidades.
11: A Justiça Eleitoral iniciou o envio de notificações oficiais pelo aplicativo e-título. A iniciativa busca facilitar o acesso a informações importantes para o exercício do voto, como a consulta antecipada ao local e a sessão de votação. Reforçamos, portanto, a recomendação para que eleitoras e eleitores mantenham o aplicativo atualizado, façam o primeiro acesso e confiram seus dados com antecedência.
10: De acordo com o TSE, quem tem biometria cadastrada e fotografia digital poderá utilizar o e-título como documento oficial de identificação na hora de votar, apresentando o documento diretamente pelo celular ao mesário. Não serão aceitas capturas de tela nem documentos sem foto.
0: 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Com trabalhos técnicos de Eliseu Caires, o Jornal do Senado fica por aqui. Acompanhe agora as notícias da Câmara dos Deputados. Boa noite e até amanhã.
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12: Câmara analisa a destinação de percentuais mínimos de recursos ao esporte.
13: Projeto de lei cria uma política nacional de educação para jovens e adultos.
12: Parlamentares apresentam propostas para fiscalizar a qualidade da água.
14: Boa noite. Encerramos hoje o projeto de gravação de edições do Jornal Câmara dos Deputados em emissoras da rede Câmara de Rádio neste ano de 2026. Este programa está sendo produzido diretamente da cidade de Vitória da Conquista, com a participação do colega Guilherme Barbosa, da Rádio Câmara de Vitória da Conquista. Eu sou Márcio Aquilissardi, bem-vindo, Guilherme.
15: Boa noite, obrigado, Márcio. É uma honra profissional participar da apresentação desse jornal da Câmara dos Deputados, dentro da Voz do Brasil. Vamos agora às notícias da Câmara dos Deputados. O Wellington Roberto, do PSD da Paraíba, apresentou proposta de fiscalização e controle para verificar a origem e a regularidade da água utilizada na fabricação de refrigerantes e cervejas no Brasil. A iniciativa prevê a revisão das autorizações realizadas nas fábricas nos últimos 5 anos.
14: O Wellington Roberto quer saber se as empresas usam água mineral dentro dos padrões exigidos pelos órgãos de controle. O deputado também solicita explicações sobre a ausência nos rótulos dos refrigerantes de informações relacionadas à origem da água utilizada na produção.
15: Júlio Arcoverde, do PP, quer discutir a prestação dos serviços de abastecimento de água e esgotamento sanitário no estado do Piauí. O deputado cita relatos de falhas no fornecimento e defende mais acompanhamento da execução dos contratos de concessão.
14: Júlio Arcoverde sugere reunir representantes da concessionária, de órgãos reguladores e do poder público em uma audiência sobre o tema. Ele explica que o objetivo é avaliar a fiscalização do setor e discutir medidas para melhorar a qualidade e a continuidade dos serviços prestados.
7: Saúde.
15: Dorinaldo Malafaia, do PDT do Amapá, defende a aprovação de projeto de lei complementar que inclui o combate à malária entre os objetivos da atuação conjunta da União, dos Estados, do Distrito Federal e dos municípios. A proposta prevê ações articuladas aos processos de licenciamento ambiental.
14: Dorinaldo Malafaia alerta que grandes empreendimentos instalados em regiões com alta incidência de malária devem considerar, durante o processo de licenciamento, os riscos da doença. O deputado avalia que a cooperação entre os entes federativos pode fortalecer a prevenção e o controle.
7: Segurança Pública.
15: Sargento Faur, do PL do Paraná, defende o aumento das penas para motoristas alcoolizados que causarem acidentes com vítimas. Ele cita casos recentes de atropelamentos fatais e mortes de motociclistas provocados por condutores embriagados.
16: Eu apresentei, baseado nessa carnificina que estamos vivendo no trânsito, um projeto duríssimo, que ele aumento de pena, reclusão de 6 a 20 anos quando o motorista, sob influência de álcool ou outra substância psicoativa, provocar morte no trânsito. Crime inafiançável. Ou seja, chega de fiancinha de 3 mil, de 1.000, de 2 mil. Não, vai ficar preso até decisão judicial. Multas mais severas.
14: A proposta também prevê 10 anos de suspensão da carteira de motorista em casos de morte e 7 anos quando houver invalidez permanente da vítima. Para Sargento Faur, as mudanças evitam a sensação de impunidade e tornam mais rigorosa a punição para crimes cometidos por motoristas embriagados.
15: Favorável à redução da maioridade penal de 18 para 16 anos, Paulo Freire Costa, do PL de São Paulo, considera que as regras atuais de punição para adolescentes precisam levar em conta a gravidade dos acontecimentos. Ele é um dos autores de PEC sobre o tema.
14: O texto assinado por Paulo Freire Costa também inclui a responsabilização penal de adolescentes maiores de 12 anos que cometam crimes violentos e hediondos. A justificativa aponta que o limite de 3 anos de internação pode estimular o recrutamento de menores para a prática de crimes.
7: Justiça.
15: O projeto de Alexandre Guimarães, do MDB do Tocantins, cria regras para punir a chamada litigância abusiva reversa. A proposta prevê punições para réus que descumpram decisões judiciais de forma reiterada ou apresentem recursos sucessivos apenas para atrasar as determinações da justiça.
14: De acordo com Alexandre Guimarães, grandes litigantes costumam transformar a demora dos processos em estratégia de negócio, o que sobrecarrega o judiciário. Para ele, a medida combate o abuso de poder econômico nos tribunais e assegura que as decisões sejam cumpridas.
7: Educação.
15: A Câmara analisa a criação de uma Política Nacional de Educação de Jovens e Adultos. A proposta pretende avançar na construção de medidas para estimular milhões de brasileiros que não conseguiram concluir os estudos. A repórter é Maria Neves.
17: A Comissão de Educação da Câmara dos Deputados aprovou o projeto que institui a Política Nacional de Educação de Jovens e Adultos. Pela proposta, o poder público deverá adotar ações para assegurar o acesso e a permanência na escola de todos os cidadãos que não concluíram o ensino fundamental ou médio na idade própria. Dentre as medidas previstas estão a busca

0: médio na idade própria. Dentre as medidas previstas estão a busca ativa de estudantes que abandonaram os estudos, a previsão de orçamento próprio para o programa em igualdade de condições com o ensino regular e a oferta de bolsas de estudo. Ainda de acordo com o texto aprovado, a União deverá oferecer assistência técnica a estados e municípios para ampliar a oferta de vagas na educação de jovens e adultos. Nessa modalidade, as instituições de ensino deverão oferecer cursos em horários flexíveis, inclusive aos fins de semana. Para a deputada professora Luciene Cavalcante, do PSOL de São Paulo, que integra a Comissão de Educação, a proposta é fundamental, uma vez que o Brasil ainda conta com milhões de pessoas que não concluíram a educação básica.
1: Hoje, no nosso país, mais de 1.000 cidades não têm sequer uma turma de EJA. Isso é um escândalo. Quando a gente vai olhar que são quase 70 milhões de brasileiros que hoje não concluíram a educação básica.
0: O projeto ainda determina a formação de professores especializados e a realização de concursos públicos para a contratação de profissionais específicos para a formação de jovens, adultos e idosos. Os governos também terão de assegurar aos alunos da modalidade de jovens e adultos participação igualitária em programas de material didático, transporte, alimentação e assistência à saúde. Além disso, as instituições de ensino deverão oferecer espaço para acolhimento de crianças entre 4 e 12 anos, sob a responsabilidade de estudantes jovens, adultos ou idosos. A proposta que institui a Política Nacional de Educação de Jovens e Adultos ainda será analisada pelas Comissões de Finanças e Tributação e de Constituição e Justiça. Da Rádio Câmara de Brasília, Maria Neves.
2: Economia.
3: Lucas Ramos, do PSB de Pernambuco, apoia a criação de regras mais claras para responsabilizar os sócios pelas obrigações que permanecem após a extinção de uma empresa. A proposta, segundo ele, protege credores, trabalhadores e fornecedores, além de ampliar a segurança jurídica.
4: Relator da matéria na Comissão de Indústria, Comércio e Serviços, Lucas Ramos avalia que a mudança contribui para reduzir disputas judiciais e fortalecer o ambiente de negócios. Ele afirma que a medida ajuda a coibir o uso indevido da personalidade jurídica para evitar o cumprimento de obrigações.
3: Projeto de Júnior Ferrari, do PSD do Pará, amplia a desoneração tributária para serviços de conservação, modernização e reparo de embarcações listadas no Registro Especial Brasileiro. O texto também inclui as empresas brasileiras de navegação como beneficiárias do Renaval, o programa de incentivo ao setor.
4: Júnior Ferrari alega que a reforma tributária acabou com benefícios que garantiam a competitividade do setor de reparos navais. Ele entende que as mudanças são necessárias para preservar empregos, atrair investimentos estrangeiros e manter a infraestrutura de atendimento à frota brasileira.
3: Juarez Costa, do Republicanos de Mato Grosso, integra a Frente Parlamentar em Defesa do Mutualismo. O grupo pretende acompanhar a regulamentação do sistema em que associados dividem os custos de proteção de seus bens como alternativa ao seguro tradicional.
4: Juarez Costa apoia a articulação entre o poder público, entidades do setor e a sociedade civil para fortalecer esse modelo de proteção patrimonial. A frente também busca contribuir para a aplicação das regras estabelecidas pela lei que regulamentou o mutualismo no país.
2: Agricultura.

0: adesão ao programa de renegociação.
1: Raimundo Costa, do PSD da Bahia, é autor de projeto que cria um selo nacional para a identificação de pescado proveniente da pesca artesanal sustentável. A proposta também institui um programa de rastreabilidade para informar a origem do produto e a comunidade responsável pela captura.
0: Raimundo Costa aponta que a certificação pode aumentar o valor comercial do pescado artesanal, ampliando o acesso a mercados diferenciados. O texto prevê também que produtos certificados tenham prioridade em compras públicas, feiras e ações de promoção comercial.
2: Trabalho.
1: Mauro Benevides Filho, do União do Ceará, apoia a PEC que reduz de 44 para 40 horas semanais a jornada, com 2 dias de descanso a cada 5 trabalhados e sem redução salarial. Ele ressalta a importância da mudança para o bem-estar da população.
3: Eu bato muito que para você crescer, você tem que melhorar na sua função estudando. O que é que essa emenda constitucional está fazendo? É tentando reduzir, em vez de um dia por semana de folga, de lazer, de cuidar da casa, enfim, do que seja, de estudar, é reduzir de 5 por 2. O que é isso? É trabalhar 5 dias e conseguir folgar 2. Isso não significa que sábado e domingo não poderão trabalhar. Poderão sim. Você pode substituir um dia da semana, quarta-feira, trabalhar no sábado e assim por diante. Ou seja, a emenda constitucional prevê isso.
0: Mauro Benevides Filho considera que a redução da jornada também pode aumentar a produtividade. Segundo o parlamentar, empresas que já adotaram a escala de 5 dias de trabalho por 2 de descanso relatam funcionários mais motivados e redução das faltas justificadas por atestados.
1: Zé Adriano, do PP do Acre, apresentou requerimento para a realização de audiência pública para debater o fim da escala 6x1. O deputado propõe ouvir representantes da construção civil sobre os possíveis impactos da mudança nos custos, na produtividade e na manutenção dos empregos.
0: Zé Adriano considera que a construção civil deve participar do debate por empregar grande contingente de trabalhadores e depender intensamente de mão de obra. Ele avalia que a audiência pode contribuir para a análise das propostas sobre o tema que tramitam no Congresso Nacional.
1: Missionário José Olímpio, do PL de São Paulo, apresentou o projeto que autoriza a criação de um Programa Nacional de Proteção a Motofretistas e Mototaxistas. A proposta prevê recursos federais para municípios e o Distrito Federal oferecerem gratuitamente equipamentos de segurança e cursos de qualificação.
0: Missionário José Olímpio defende a priorização de trabalhadores de baixa renda com adesão voluntária aos cursos e sem novos custos para a categoria. Segundo o deputado, o objetivo é reduzir os acidentes e as mortes no trânsito relacionados ao uso profissional de motocicletas.
1: Ercílio Coelho Diniz, do MDB de Minas Gerais, apresentou o projeto que cria o Programa Nacional de Requalificação Profissional para pessoas acima de 45 anos. Segundo ele, o objetivo é oferecer cursos gratuitos de tecnologia e serviços digitais, bolsas de qualificação e incentivos para empresas que contratarem os beneficiários.
0: O projeto de Ercílio Coelho Diniz também prevê prioridade para pessoas desempregadas há mais de um ano. O deputado argumenta que a iniciativa combate o etarismo no mercado de trabalho e reduz o desemprego prolongado entre trabalhadores com mais de 45 anos.
2: Esporte.
1: A Câmara analisa uma proposta que prevê a destinação de recursos ao esporte. A repórter Paula Bittar tem mais detalhes sobre a medida.
4: A Comissão de Constituição e Justiça da Câmara aprovou uma proposta de emenda à Constituição que estabelece que União, Estados, Distrito Federal e municípios deverão destinar anualmente pelo menos 1% da receita de impostos à promoção do desporto educacional e de alto rendimento. Além de definir percentuais mínimos, a proposta propõe um sistema de repasse de recursos entre os entes federativos para viabilizar políticas públicas integradas. Assim, do mínimo previsto para a União, 25% serão destinados aos estados e ao Distrito Federal e 25% aos municípios. Os critérios de rateio dos recursos serão definidos em lei complementar. O relator na comissão, deputado Helder Salomão, do PT do Espírito Santo, defende que a destinação de recursos mínimos pode colaborar para o incentivo ao esporte desde cedo.
2: A escola é a primeira oportunidade que o jovem, que o adolescente tem de começar a prática esportiva. E

0: muitas escolas não têm a estrutura necessária, não têm o apoio. Nós precisamos ter recursos disponíveis, e nós estamos falando de 1% do total dos impostos arrecadados, para investimento em infraestrutura nas escolas do nosso país. Eu tenho certeza que nós vamos revelar muito mais talentos.
1: Segundo Helder Salomão, no futuro, mais dinheiro investido se transformará em mais medalhas para o país.
0: Hoje, nós temos o Bolsa Atleta, que é uma experiência bem-sucedida, porque vários ganhadores de medalha nas Olimpíadas que o Brasil participa são de atletas que tiveram o apoio do Bolsa Atleta. Eu acredito que nós, ao aprovarmos essa PEC e ela se transformar numa legislação que garante recurso para infraestrutura e apoio aos nossos jovens, adolescentes, nós teremos muitos talentos. O Brasil vai se destacar muito mais nas Olimpíadas, nas competições nacionais e internacionais.
1: A análise da proposta pela CCJ é apenas o primeiro passo da tramitação na Câmara. Agora, a PEC que destina recursos para o esporte, assim como outras que estão sendo analisadas em conjunto e tratam do mesmo tema, precisa passar por uma comissão especial e pelo plenário em 2 turnos de votação. Da Rádio Câmara, de Brasília, Paula Bittar.
2: A Câmara analisa projeto que cria uma política nacional para ampliar o acesso de crianças e adolescentes com autismo a atividades esportivas adaptadas. Autor da matéria, André Fufuca, do PP do Maranhão, afirma que a iniciativa utiliza o esporte como ferramenta de desenvolvimento, autonomia e inclusão social.
3: A matéria prevê a criação de núcleos e centros de esporte inclusivo e a capacitação de profissionais para atender esse público. André Fufuca destaca também a integração de ações nas áreas de esporte, educação, saúde e assistência social.
2: Termina agora esta edição especial do Jornal Câmara dos Deputados, produzida e apresentada pela Rádio Câmara de Brasília, em parceria com a Rádio Câmara de Vitória da Conquista, integrante da Rede Câmara de Rádio.
3: Eu agradeço ao Guilherme e a toda a equipe da Câmara de Vereadores de Vitória da Conquista pelo excelente trabalho conjunto.
2: Obrigado à Câmara dos Deputados por esta oportunidade. Este programa teve trabalhos técnicos de Everson Urani e apresentação de Márcio Aquilissardi e Guilherme Barbosa. Boa noite.
3: O Jornal Câmara dos Deputados volta amanhã. Fique agora com as notícias do Tribunal de Contas da União.
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4: 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Boa noite.

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5: Preparem a pipoca e a nostalgia. A TV Globo acaba de confirmar a reprise de um dos maiores clássicos da teledramaturgia brasileira, Roque Santeiro. A novela, que marcou época em 1985, retorna à faixa edição especial a partir do dia 5 de outubro, prometendo encantar novas e antigas gerações. Mais de 4 décadas após sua exibição original, a trama de Dias Gomes, com seus personagens icônicos como Viúva Porcina e Sinhozinho Malta, volta para as tardes da emissora. É a chance perfeita para reviver os mistérios de Asa Branca e se deliciar com as fofocas e intrigas que movimentaram a cidade fictícia.

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futebol e das celebridades está em polvorosa com o novo romance de Rodrigo Goes, jogador do Real Madrid, com a influenciadora Gabriela Lenze. O relacionamento, que já era especulado há quase um ano, foi confirmado e a gata, que completou 32 anos esta semana, recebeu uma declaração fofa do atleta. Mas o que realmente está dando o que falar é o passado amoroso de Gabriela. A influenciadora já foi apontada como a fé de ninguém menos que Neymar em 2014 e 2019. E pasmem, até teria dado um fora em Justin Bieber em 2017. Parece que a moça tem um currículo de dar inveja. Sim.

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minha gente, que babado! O apresentador e comentador português Adriano Silva Martins chocou a todos ao revelar, em um programa ao vivo, o maior desgosto amoroso de sua vida. Ele descobriu que o namorado, com quem mantinha uma relação há 9 meses, ia se casar com uma mulher no mesmo dia da cerimônia. A história, que aconteceu há 20 anos em Madrid, deixou o público de queixo caído. Adriano contou que após passar a noite com o então namorado, foi surpreendido pela notícia de que o rapaz iria se casar ao meio-dia. Um verdadeiro roteiro de novela da vida real.

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6: Rainha dos Baixinhos está com tudo! Xuxa Meneghel acaba de anunciar mais uma data para sua aclamada turnê, O Último Voo da Nave. A apresentadora se prepara para um encontro emocionante com seus fãs neste sábado, dia 26, na Arena da Baixada, em Curitiba, no Paraná. O projeto, que marca uma nova fase na carreira da Eterna Loira, resgata elementos icônicos de sua trajetória na televisão e na música. Os fãs já estão contando as horas para embarcar nessa viagem nostálgica e celebrar a energia contagiante de Xuxa.

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3: Olha só a dúvida da Roberta. Doutor, tenho andado muito sozinha desde que mudei de casa, de trabalho e de cidade. Será que sentir-se só pode realmente prejudicar a nossa saúde? Olha, Roberta, pode sim. A solidão persistente não é só uma questão emocional. Ela pode estar associada ao maior risco de depressão, ansiedade, alterações do sono e também problemas de saúde física. Existe uma diferença importante entre estar sozinho e sentir-se sozinho. Algumas pessoas gostam de passar o tempo sozinhas e tudo bem, elas ficam ótimas. O problema é quando existe uma sensação permanente de desconexão, de não ter com quem conversar ou compartilhar o dia a dia, a sua vida. Por isso que é muito importante cultivar vínculos como uma forma de cuidar da sua saúde. Eu recomendo que, por exemplo, se você não está muito longe da sua cidade original, que você procure viajar com alguma frequência para visitar os seus amigos, a sua família, ou então que você desenvolva uma rede de contatos, uma rede de apoio nessa cidade que você está chegando. É bom lembrar que a terapia também pode te ajudar. Dúvidas? @ Jairo Bauer Oficial.
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2: Sejam bem-vindos e bem-vindas, apertem os cintos, a partir de agora tem The Music Coffee Time, as grandes emoções do passado, estão de volta para o presente, aqui nessa terça-feira, como é que tá por aí, gente? Bacana, a partir de agora tem The Music, haja convida toda a turma para estarmos juntos durante 2 horas, levando o melhor do flashback internacional, nacional, tudo que foi de sucesso do passado, a gente volta de novo aqui para você, aumenta o som, The Music Coffee Time já está no ar.
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0: Sintonia perfeita dos grandes sucessos do passado, aqui no The Mills Coffee Time. A gente volta já depois do intervalo.
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0: Oh, que bacana! The Music of Time, as grandes emoções da sua vida. E de volta já, não sai daí.
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0: Eita, coisa boa! De volta com o nosso The Music of Time. Então aumenta aí o volume. Estamos chegando de volta com os grandes clássicos pra você.
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5: E olha só a dúvida da Luísa. Doutor, tem um relacionamento já de 10 anos e a gente queria começar a transar sem camisinha. Se os dois fizerem os testes e não detectarmos nenhuma infecção sexualmente transmissível, podemos parar de usar o preservativo? Luísa, de uma maneira geral, sim. Se os dois têm uma relação apenas entre vocês, ninguém tem nenhum tipo de relacionamento fora dessa relação de vocês, e vocês fizeram todos os testes e nos últimos 10 anos vocês não tiverem nenhuma relação fora do relacionamento, não existe risco, e aí vocês sim podem interromper o uso de camisinha, de preservativo, mas não esquecendo que para prevenir gravidez indesejada vocês vão ter que optar por um outro método, provavelmente um método hormonal, isso é um ponto importante, e segundo, acho que tem que ter um pacto entre vocês que nenhum dos dois vai ter uma relação fora do relacionamento de vocês, e se eventualmente isso acontecer, que se proteja usando camisinha, assim os dois estariam protegidos. Então, acho que esse é o ponto central e essa é uma conversa importante. Nem sempre fácil da gente ter com o parceiro ou com a parceira, mas é uma conversa importante. Dúvidas? @JairoBauerOficial.
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2: As grandes emoções do passado estão de volta aqui no The Music Coffee Time. Aumente o volume.
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0: Time, as grandes emoções da sua vida estão aqui. A gente volta já.
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6: Eita, coisa boa, de volta com o nosso The Music Coffee Time. Então aumenta aí o volume, estamos chegando de volta com os grandes clássicos pra você.
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0: verdade. De volta já, não sai daí.
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0: Essas são as últimas de hoje do The Music. Dessa terça-feira, a gente volta amanhã na quarta com mais The Music. Beijo no seu coração, se liga que daqui a pouco tem mais programação pra você aqui na rádio mais ouvida da cidade. Se cuida e até amanhã.
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6: Olha só a dúvida da Luciana. Doutor, por que que às vezes, quando a gente tá muito estressado, qualquer probleminha que aparece, parece gigantesco? Pois é, tua pergunta é boa e a resposta tem a ver com o fato do estresse mudar a maneira como o nosso cérebro interpreta as diversas situações do dia a dia, do cotidiano. Quando a gente tá sobrecarregado, a gente fica mais atento às ameaças e a gente tem menos capacidade de analisar os problemas com calma. De repente, uma coisa muito pequena pode parecer um bicho de sete cabeças, uma questão muito maior do que ela realmente é. Por isso, em momentos de estresse intenso, pode ser útil evitar decisões importantes por impulso, fazer uma pausa, pensar melhor no assunto, dormir bem e conversar com alguém. Às vezes o problema não diminui, mas a nossa capacidade de enxergar esse problema muda sim, e isso faz toda a diferença, tá bom? É isso aí, boa sorte. Dúvidas? @ Jairo Bauer Oficial.
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1: Se liga na hora, 12h05. 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
6: Agora na 94, 12h41.
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4: E olha a dúvida do Matias. Doutor, tenho acordado cansado, mesmo depois de dormir 8 horas. O que pode estar acontecendo? Olha só, Matias, nem sempre a quantidade de sono é o fator mais importante. A quantidade de horas que a gente dorme é muito importante, mas pode não ser o único fator para determinar se a gente vai ficar cansado ou não. Explico. A gente pode dormir 8 horas e ter um sono muito fragmentado, roncar demais, ter apneia do sono ou simplesmente estar passando por um período de muito estresse e ansiedade. Além disso, horários irregulares de sono, muito álcool à noite e excesso de telas antes de dormir podem atrapalhar a qualidade do sono. Então, se o cansaço é frequente, está durando algumas semanas e está interferindo no seu dia a dia, vale a pena investigar. Sono não é apenas quantidade, é também qualidade e regularidade. Se você estiver enfrentando dificuldades, eu recomendo fortemente que você procure um especialista em sono, ele vai te explicar melhor como fazer essa higiene do sono e, se precisar, investigar as causas desse seu cansaço. Dúvidas? @JairoBauerOficial.
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0: Agora na 94, 3h24.
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7: FM, agora 3h46.
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3: E olha só a dúvida da Bruna. Doutor, sou virgem e queria saber se é verdade que da primeira vez não tem risco de gravidez. Bruna, não, não e não. A primeira vez também tem risco de gravidez. Ela não traz nenhuma proteção especial contra uma gestação indesejada. O fato do hímen estar presente na entrada da vagina não te protege. Se você tiver penetração vaginal, se os espermatozoides estiverem dentro do canal vaginal, portanto, com risco de entrar em contato com o óvulo, existe sim a possibilidade de gravidez, mesmo da primeira vez, tá? Por isso, se a pessoa não quer engravidar, a prevenção precisa existir desde a primeira vez. Vale lembrar, se você usar camisinha, além de prevenir contra a gravidez indesejada, você também se protege contra as infecções sexualmente transmissíveis. E não custa lembrar que o método contraceptivo hormonal é o método mais eficaz que a gente tem para prevenção de gravidez e para definir que método você vai usar, é importante consultar o ginecologista antes da primeira vez. Boa sorte. Dúvidas? @ Jairo Bauer Oficial.
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1: 4 horas e 7 minutos.
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5: Quatro horas e 21 minutos.
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3: Quatro horas e 41 minutos.
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1: E olha só a dúvida da Madalena. Doutor, é normal não sentir muito prazer com a penetração? Orgasmo só com a penetração eu nunca consegui. Olha, Madalena, vou te contar o seguinte. É relativamente comum que a mulher tenha dificuldade de sentir um orgasmo na penetração. Isso não significa necessariamente que tenha algum problema. Para muitas mulheres, a estimulação do clitóris é fundamental para chegar ao orgasmo. E a penetração vaginal? Sozinha pode não ser a forma mais eficiente de estimular o clitóris e de chegar ao orgasmo. Então, existe uma variação muito grande entre os diferentes momentos da sua vida. E também, claro, vai depender do parceiro que você tá, o nível de intimidade que você tem com ele, como você se sente em relação a ele, entre outros fatores. É importante conhecer o próprio corpo e não transformar o orgasmo numa espécie de prova de desempenho. Conversar então com seu parceiro ou com a sua parceira, descobrir o que funciona para cada um, costuma ser uma forma muito importante de tentar sentir mais prazer e eventualmente chegar ao orgasmo, muito mais importante do que ter um modelo idealizado de sexo. Se tiver muito difícil, se estiver muito complicado para você, eu recomendo que você procure uma terapeuta para poder conversar sobre esse tema. Dúvidas? @JairoBauerOficial.
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0: Seis horas e 30 minutos. 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

Bom dia, trabalhadora, bom dia para você que está saindo, você que está chegando, você que está trafegando as ruas da nossa cidade. Bom dia, meu amigo do sítio, da chaca, da fazenda, da cidade circunvizinha, você que mora na nossa região, você que nos assiste através da página do Facebook, bom dia!

Relógio marcando 7 horas 36 minutos mais 27 segundos. Já está dentro do seu lado o seu programa Oração do Trabalhador, órgão de divulgação de Jesus Cristo através da rede, na direção desse amigo que vos fala, Pastor Valdecir, desejando muita paz, amor, esperança no seu coração. Aqui do meu lado está o Valdecir, ali na técnica o nosso amigo Marco Maza, e nós vamos com você até às 8 horas hoje, né, gente? Até às 8 horas, participe, manda tua mensagem, o telefone da 94.3 FM é o 35 32 60 81, ligue, participe, manda tua mensagem, faça o seu comentário, não esqueça de compartilha a nossa página, tudo, nossas redes sociais, afinal esse programa é meu, é seu, é nosso.

É isso aí, meus irmãos. Hoje, terça-feira, dia 29, já achei. Dia 29 de setembro de 2026. Gente, é reta final, massa, no mês de setembro.

29 de setembro de 2026. Gente, é reta final, massa, no mês de setembro, 29, setembro se despedindo. Estamos aí no final do ano, daqui a pouco já é Natal, né, gente? Nós estamos ali, sempre ali na correria, em reunião de planejamento, ontem, né, com relação ao que pode acontecer nesse final de ano na rede, gente. Maravilhoso, vem aí coisa boa, linda, maravilhosa, nem imagina o que pode acontecer na rede no final deste ano. Deus está preparando algo maravilhoso. Beleza? Vamos prosseguindo então. Hoje nós temos Terça em Chama. Terça em Chama ali na rua Antônio Manuel de Camargo, número 11. Se encontra o Templo Rede, onde você é o nosso convidado especial. Onde você, meu irmão, Deus está chamando todo momento. Abrace a sua família, convide os seus amigos e vem, porque Deus vai surpreender sua vida. O que mais Deus quer é surpreender você, é estar com você. Ele disse: eis que estou convosco todos os dias, até a consumação do século. Você pode contar com ele, sabia? Às vezes não conseguimos contar com os homens, às vezes até com aquelas pessoas que você imagina ser seus amigos, e que vão quebrar o galho, né? Que vão fazer algo por ti. Às vezes falha. Às vezes falha. E a gente fica decepcionado. Então, meu amigo, meu irmão, cria expectativa em Deus. Se você criar expectativa no dinheiro, a hora que o dinheiro acabar, tá ferrado. Se você criar expectativa no homem, o homem é falho, meu irmão. É falho. E aí tu vai se decepcionar fácil. Se você criar expectativa no sistema, ah, meu Deus, o sistema é corrupto, meu irmão. É, e quando você cair por si, quando você, né, está ali, parece que vai de repente, você é pego de surpresa por uma distração, por uma decepção, frustração, e aí? Mas criamos expectativa naquele que não falha, aquele que não perde, aquele que não erra, o nosso Deus, o perfeito, o nosso Criador, Jesus Cristo de Nazaré, que foi até o extremo, ele foi até a morte, morte de cruz, ele pagou preço por você, ele não falha, ele não recua, ele te ama incondicional. Então crie expectativa nele e vem para a rede. Vem pra rede, olha, hoje, quando o relógio marcar 8 horas da noite, nós temos o Terço em Chama. E nós vamos estar fazendo clamor pelo nosso país, pela nossa cidade, pelo nosso estado. Um clamor pelas pessoas, até mesmo que estão sendo atingidas. Pelo vendavais, por pedregais, né, por pedra, ou tempestade de pedra. É, por até tornado, essa noite mesmo, quem é adepto às redes sociais pôde ter a tristeza de ver o quanto tem cidade gemendo, sofrendo embaixo d'água, pessoas que estão não têm o lar, porque o vento descobriu o lar, muita coisa aconteceu nessa noite. Então, nós devemos orar. Devemos interceder a Deus, porque Deus tem poder. Deus tem poder, sim. Deus tem poder de livrar, de proteger, de transformar. E Ele vai proteger, com certeza. Ele vai proteger, Ele está protegendo, Ele está abençoando. E a Bíblia alerta, ai de nós, se não atentarmos para uma tão grande salvação. E essa tão grande salvação, gente, vem de Deus. Vem daquele que tem o poder sobre os ventos. Aquele que tem o poder sobre o mar, aquele que tem o poder, aquele que fez o céu, fez a terra, fez o sol, fez o vento, fez tudo, fez você inclusive, ele te ama. Então hoje, ali no Templo Rede, às 20 horas, nós teremos Terça em Chama. Quinta-feira, nós continuamos nossos trabalhos parcialmente normal, porque domingo é diferente. Quinta-feira, nós temos o Rede Ensino, onde nós temos ali graça para todas as idades, praticamente. É, aprender a palavra de Deus. Conhecereis a verdade e a verdade vos libertará.

0: A Bíblia diz: examine as escrituras, isso que Cristo falou, porque testifica de mim, cuida ter nela a vida eterna. É hora de pesquisar a palavra, é hora de aprender a palavra, é hora de estar na escola, gente. É hora de ir para a rede de ensino e buscar a Deus, entendeu? Vai buscar, não tem ouvido para as falácias humanas, não dê ouvido para pessoas que não sabem o que é bom para ti. Quem sabe o que é bom para ti é Cristo. Cristo te ama e Ele quer o bem para você. Então vem aprender dele. Nós temos ali na quinta-feira às 20 horas, redicino. Todos os dias tem oração na igreja às 7 horas da noite. É quando muda o horário aqui, nós mudamos, nós avisamos. Mas, né, é para ser às 7. E domingo, atenção para este domingo. Por conta da cidadania, por conta da política, nós não teremos culto à noite, porque nós teremos culto de manhã e a Santa Ceia. É dia de Santa Ceia, caiu bem no dia 4, e nós estaremos tomando a Santa Ceia às 9 horas da manhã desse domingo, e depois você está liberado para tranquilamente, né, manifestar a tua cidadania. Tá bom? Beleza, meu irmão? Então marque aí, não esqueça, domingo não teremos culto à noite, e sim de manhã com a ministração da Santa Ceia. Beleza? Vamos prosseguindo então, Valdecir, aquele abraço de quebrar costela a esse povo que está chegando aqui, gente, né? Chegando com amor, com carinho, com esperança. É, ontem choveu a noite, hoje o sol não apareceu ainda, né, irmão? Não apareceu o sol ainda. Aquele abraço, pessoal, que estão aí no interior. Quantos graus? Hoje quantos graus, Mazinha, pra nós aqui? É que a minha pele deu um circuito aqui, homem. Não apareceu, não deu pra ver. Mas eu creio que esteja na casa dos 18 graus já aqui nos estúdios da rádio, né? Eu creio nisso. Mas, meus irmãos, um abração, pessoal, que estão circulando a nossa cidade na circular, levando as crianças para a creche. Aquele abraço aí para todos vocês que estão levando as crianças para a creche. Já estão no carro, estão no ônibus, os caminhoneiros que estão na boleia, já estão dele que dele. É, um abraço para o Silvinho, o Luiz, quem sabe já está viajando, não sei, mas a Cissa está ali. Um abração para vocês dois aí, gente. Deus abençoe. Aquele abraço pro Gildo e para Elomira, que estão me ouvindo ali no Nova Esperança, né? O Cícero Padeiro, a Renata ali da Dirê, pessoal da padaria lá da Alvorada, Ana Paula e o Fernando, aquele abraço de quebrar costela para todos vocês aí. Pessoal do interior da nossa cidade, Saltinho, Passo Fino, Pedra Branca, aqui no Cerrado, alô, Gi, aquele abraço para Tipo Joca Fuseias, para Inês, um abraço para Esdra, um abraço para todo o pessoal das Pontes, Ponte Alta, Ponte Seca, todo mundo aqui ligadinho. Vamos lá então, um abraço pessoal do Matão, alô Morro Chata, alô Robertão, aquele abraço pra ti, aquele abraço pessoal aí do Matão também, da Pedra Branca. É, todo mundo de ouvido, Valdecir, o relógio marcando e corre, 7 horas 46 minutos, 19 graus. Errei por um, mas de novo. É, bom dia, Valdecir.
1: Bom dia, Pastor Valdecir. Bom dia, Marcos Maza. Vamos mandando abraço e felicitações e orações para todos os nossos irmãos que estão ligadinhos conosco na 94.3, através do Facebook, programa Oração do Trabalhador, pelo WhatsApp 3532-6081, para Cissa Balan, para Luizão Autopeças Pederneiras. O Luizão já deve estar na boleia, né, Pastor? Éder Bibiano, Adriana de Oliveira, Adelinda Santos, o Paulo Ribeiro, a Regiane Soares Andrade, lá da Didi Ferragens, Cirineu Martins, para o Silvio, a Michelle e a Duda. O Silvinho já deve também estar na boleia. Para minha esposa André e para toda a Escola Juraci que estão na escuta, Márcio Padovese do Cláudio Madeiras, para o Denis Buba lá na Macpeça, junto com o nosso irmão Jones, né, Pastor? Luiz Soares Júnior da AGCAS.
2: Abraço pro Thiago, que tá lá também, trabalhando com o Jones.
1: Thiagão, na Mac Peças. Simeão, aquele abraço, Simeão. Pra Mara, lá do Jardim Pauliceia, mandando um abraço e orações para o seu marido Thiago, pra sua filha Ana Júlia, pra sua mãe Dina e pra Ângela, Jardim Pauliceia. Aquele abraço, Mara. Sônia Marques, para o Hermes, o irmão Hermes. Mandando para toda a sua família, para Ana Paula, pro Eric e pra Dona Ezra, tomando café com a Dona Ezra já. Opa,
2: vamos passar ali, porque eu acho que tem café com picanha ali naquela rua.
1: Maria Aparecida Fazenda Montanha, mandando abraço e orações para os seus pais lá da Bela Vista, pro Celso e pra Mara Nogueira, pro Matheus, Sabrina e o João. O Matheus já está levando o João para a escola. Marcinho Guerreiro, aquele abraço, Marquinho. Marcinho, Raquel Almeida, também para a irmã Isa Pereira, para a pastora Fabiana, acabou de entrar ali, bom dia, bom dia. E para o Nilton, alô Nilton, lá da queijaria, Nilton Ferreira, aquele abraço, Nilton. Agora nós vamos ouvir o louvor Tudo é Teu, F-Hop, 7 horas e 48 minutos.

0: quando o Senhor restaurou a sorte de Sião, estávamos como quem sonha. Então a nossa boca se encheu de riso e a nossa língua de júbilo. E então entre as nações dizia: grandes coisas o Senhor tem feito por eles. Com efeito, grandes coisas fez o Senhor por nós. Por isso estamos alegres. Restaura, Senhor, a nossa sorte como a sorte do Neguebe. Os que com lágrimas semeiam, com júbilo ceifarão. Quem sai andando, chorando enquanto semeia, voltará com júbilo trazendo o seu seixe, o seu sustento, voltará feliz e cantando. Meu irmão, minha irmã, a palavra para você nesta manhã é para que você anime esse coração e confie em Deus. E coloca sua esperança nele. A Bíblia diz: os que semeiam com lágrima, aqueles que não desiste de fazer o bem. A Bíblia diz: não nos cansamos de fazer o bem, porque ao seu tempo nós o ceifaremos, nós o colheremos. Fazer o bem sem olhar a quem está fazendo. É semear, irmão. É usar o amor ágape, o amor sem interesse, o amor sem ter, estar esperando algo em troca. Esse amor, o mais é conversa. Então ele diz assim, ó: restaura, Senhor, a nossa sorte como a sorte do Monte do Sul, do Neguebe, como a palavra de Deus diz assim. Estávamos sonhando, mas de repente ouvimos alguém dizer: grandes coisas fez o Senhor para esse povo. Grandes coisas fez o Senhor e por isso estamos alegres. Às vezes o problema é que não entendemos as grandes coisas de Deus. Deus tem coisas maravilhosas que para nós parece até que é ruim. Mas lá na frente nós vamos pensar e dizer: o Senhor sempre esteve no controle. O Senhor sempre esteve no controle, controlando tudo. Então não desista, entenda, o Pai sabe tudo e Ele sabe como fazer e alegrar o teu coração. Chega mais perto do teu aparelho receptor. Coloque o copo com água, peça de roupa, chave da casa, do carro, do comércio, porque chegou aquele momento, o momento de fé. Receba a oração da fé. Meu Deus e meu Pai, em nome de Jesus Cristo de Nazaré, o seu Filho amado, que apresentamos os milhares de ouvintes, pessoas de longe e pessoas de perto, pessoas que, quem sabe, estão chorando, estão tristes, estão angustiadas, estão desanimadas, pessoas que correm, pessoas que neste momento estão indo trabalhar, Senhor. Anima esse coração, dá esperança, cura, corta toda essa infecção, essa inflamação, mata o vírus, o verme, a bactéria, levanta essa pessoa que está caída, que está acamada em um leito de dor, quem sabe no hospital, em casa, pessoas que estão tristes. Meu Deus, entra agora nesse carro, nesse caminhão, nesse ônibus em movimento, entra nesse ambiente de trabalho, muda esse ambiente, abençoa cada ouvinte, o copo com água, a peça de roupa, a chave da casa, do carro, do comércio. Declaramos a bênção, e os que recebem com fé, professa com alegria. Amém, Jesus, e amém, Senhor. Beleza, meus irmãos, chegamos ao final de mais uma audição do programa Oração do Trabalhador. Valdeci, suas palavras finais.
1: Maravilha, pastor, chegamos ao final de mais um programa Oração do Trabalhador. Para os irmãozinhos aqui que mandaram mensagem, para Djair Fadini, o Riva Fretes, A Silvia pediu oração para toda a sua família e para o seu filho que está na estrada. E assim, Maria, hoje nós oramos por cura de Adriano Rodrigues, Eliane Pendraque e Tânia Soares. Lembrando, hoje às 19 horas nós temos oração no Templo Rede e 20 horas, terça em chama. Não percam. Ótima terça-feira a todos vocês.
0: Beleza, obrigado Val, obrigado aí também Maza, Deus te abençoe. Vem aí Vicente de Moraes com Isso é Brasil. Fique com Deus, retornamos amanhã nesse mesmo horário, nessa mesma missão, se Deus assim permitir. Fique com Deus e viva Cristo em nossos corações.
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7: Bom dia, bom dia, bom dia. 8:08.
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Estamos chegando nesta manhã gostosa de terça-feira, hein? Mêsão de setembro dando tchau. Estamos aí no dia 29 de setembro do ano da graça de Nosso Senhor Jesus Cristo de 2026. Ora, estaremos aí fechando o pacotaço hoje de 272 dias do ano. Faltando tão somente 93 para acabarmos aí 2026. Alô, alô, chua! Temperatura nos altos do convento marcando no momento 19 graus. Setembro, dia do coração. Como é que tá o seu coração, hein? Tem cuidado bem dele, é? Tá bem? Tá bonzinho? Batendo certinho, é? Também hoje é dia dele, né? Caro pra caramba, hoje é dia do petróleo, ó. Abraço imenso, grande, maior do que o mundo a todos os nossos anunciantes. 29 de setembro, dia do anunciante. Tem pulado muito de paraquedas aí, não é? Você é um PQD ou foi um PQD? Hoje é dia do paraquedista militar. Lembra em 29 de setembro de algum ano atrás, e alguns anos atrás? Pode ser atrás, né? Está aí acontecendo nesta data, 29 de setembro, o impeachment de Collor. Fernando Collor de Mello era impeachmentado. Olha, atualizando aí a agenda, vamos começando mais uma edição do Star Brasil. Com a produção, a apresentação, a seleção musical, a minha, Vicente de Moraes. Conhece, não é? É um prazer. E a direção geral, Bila Fadel. E a hora certa, fala aí, 8h10, bom dia.

Bom dia para você, ouvinte de todos os dias. Bom dia, vida que se renova a cada momento, a cada instante. Bom dia, trabalho que dignifica o homem. Bom dia, fé, que sem ela nada, nada acontece em nossas vidas. Bom dia, coragem, sem você, coragem não, não saímos da cama todos os dias. Bom dia, alegria que transforma nossas vidas. Bom dia, família, alicerce de tudo. Bom dia, os meus amigos e amigas de todas as horas. Bom dia, Deus, o grande arquiteto do universo. Razão de nossa existência, criador do céu, criador da terra. E obrigado, Senhor, pelo dia de hoje. Pelos meus filhos, minha nora, meus netos. Obrigado pela minha família. Obrigado pelos meus amigos, amigas e ouvintes. Mas acima de tudo, de tudo, de tudo, obrigado pela tua presença em nossas vidas, Senhor. Obrigado.

0: Cantores abrindo mais uma edição do Isso é Brasil, Peão Carreiro e Zé Paulo. Porta do Mundo, 8h16, bom dia.
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3: Passa o tempo, voa! 8:25. 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

0: Os irmãos Gian Giovanni, o que é que a gente não faz por amor? 8h29.
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1: Já são 8 horas e 35 minutos. É a hora oficial do Brasil, 8 e 35. 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

Na hora certa são 8 horas e 51 minutos. 9 para as 9. Estamos chegando ao final de mais uma edição curtíssima do nosso Isto é Brasil. Obrigado a você que esteve acompanhando mais essa edição do Isto é Brasil. Deixando aqui o convite para estarmos juntos amanhã, já amanhã, quarta-feira, em meiuca da semana de novo. A partir das 8, logo após o horário eleitoral gratuito. Estaremos chegando aí, logo após não, né? Logo após os pastores Valdecir e Fabiane, amanhã. Amanhã o China, né? O Chinatown. Eu chego com Isto é Brasil a partir das 8 horas, tá combinado? Marca aí, não vamos perder não. Muda de vida, Zezé de Camargo e Luciano já no ar. Chitão, Chororó, 40 e 20, vou encerrar mais uma edição do Isto é Brasil. Ótima terça, fiquem todos com Deus, até amanhã, tchau.

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0: 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Hora certa.
1: Muito bem, 9:05.
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2: Muito bem, 9:06. Bom dia pra você, uma excelente terça-feira. Abençoado e produtivo, e vamos juntos até 1:00 da tarde hoje.

0: a sua vida. Obrigado, cara.
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0: Delicia. Delícia.
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0: música do Eduardo Costa.
1: Volta pra mim.
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0: Música nova aí do Eduardo Costa aqui na programação da 94 FM. 9:25 da manhã. Bom dia.
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0: Muito bem, 9:25. É excelente. Terça-feira abençoada, marcando hoje, dia 29 de setembro, hein, gente, de 2026. Olha, agora eu quero dar um recado importante para você que está aí ouvindo o nosso programa. Olha, agora no dia 7 e 8, né, vai estar começando aí o curso de soldagem de arco elétrico, com eletro revestido. Então atenção, você que está me ouvindo. Olha, gente, é uma profissão aí que é pouco explorada na nossa região. Então o Sindicato Rural de Itararé, com a iniciativa juntamente aí com a FAESP, né, também aí com a parceria entre FAESP e o Senar, eles estão trazendo esse curso para Itararé. O que você vai aprender nesse curso? Noções de soldagem de arco elétrico, o uso correto de máquinas e também ferramentas EIPs, regulagem de máquina, escolha de eletrodos, preparação das peças para soldagem, também identificação e correção de defeitos da solda. É uma profissão, gente, que é pouco, né? Poucos lugares aqui na região que o pessoal tem esse curso aí totalmente de graça. Então vale a pena você, meu amigo, você, minha amiga, e tá me ouvindo, né? Se vocês se interessarem em fazer esse curso de solda, procure o Sindicato Rural aqui de Itararé, que fica bem em frente ao Marcelo Móveis e Eletro. O telefone é o 996115182, tá bom? Mas corra essa semana, já se inscreva, que são poucas vagas, tá bom? É o curso de soldagem de arco elétrico, né? É uma profissão, hein, que você pode estar ganhando aí um trocadinho, né? E pode fazer um bico também. Então vale a pena você ter essa experiência e aprender também a mexer com soldagem, tá bom? Então vale a pena. Qualquer dúvida, vai até um Sindicato Rural de Itararé. 9:27 da manhã. Hoje tem sorteio também, tem um delicioso exemplo do Roche Garden.

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0: Obrigado, Diego. Vitor Hugo.
1: Obrigado, Bruno e Marrone, por aceitarem o convite de cantar essa moda linda com a gente.
2: Alô, menino.
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0: Muito bem, agora são 10 horas e 51 minutos, agora 10 e 51 da manhã. Bom dia pra você! Olha, só lembrando que hoje tá rolando sorteio também do delicioso Exoba do Host Garden pra você. Pra participar, você já sabe, vocês podem ir lá no Instagram, lá nas nossas redes sociais, lá na 94FM, também tá nos stories aqui do WhatsApp da 94, anota aí o WhatsApp da 94-3532-6081, tá bom? Tá aqui nos stories também pra você tá marcando e participando aí com a gente também, tá bom? Muito bem, 10h51, então você tiver a fim de participar, é só você ir lá no Instagram e também no Facebook, tá na nossa página oficial, Fala Alan Júnior, tá bom? 10h51, agora tem Marcos e Melude.
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0: a música do Marcos Ribelucci. Romântico Anônimo aqui na programação da 94 FM. 10h55.
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0: 10h55. 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
1: Muito bem, agora são 11 horas e 12 minutos e estamos chegando. Excepcionalmente, vocês sabem que toda terça-feira são 2 horas de informações, notícias. E a partir de agora você aumenta o volume do rádio e vamos juntos que está no ar o nosso Informativo 94.
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1: Muito bem, já estamos chegando, agora são 11 horas e 12 minutos, horário oficial de Brasília. Mais uma vez nós queremos primeiramente agradecer a Deus pelo privilégio de mais um dia de vida, mais um dia de trabalho. Agradecer a Deus por tudo que Ele tem feito em nossas vidas, nos dando sabedoria, nos dando alegria, nos dando a energia, né, que a gente para poder levantar pela manhã e poder agradecer a Ele durante o dia todo, né? E quando chegar o final desse dia, a gente possa ainda agradecer a Deus por tudo. Então, mais uma vez, eu agradeço, meu Deus, pelo privilégio de mais um dia de vida e mais um dia de trabalho. E se você ainda não agradeceu a Deus, agradeça pelo privilégio e pela oportunidade que você está tendo de poder agradecer. Então agradeça a Ele por esse maravilhoso dia. Mais uma vez, obrigado a Deus por essa grande oportunidade que nos concede. Bem, então a partir de agora, minha gente, eu quero convidar a você, minha amiga, você, meu amigo. São 2 horas de informação. São excepcionalmente toda terça-feira. Vocês sabem que a gente realiza o nosso programa há muitos anos. E mais uma vez eu agradeço, né, a cada um de vocês, meus amigos e minhas amigas, né, que sempre acompanham o nosso trabalho, né. Toda terça-feira, por onde a gente anda, a gente sempre recebe o carinho da população, né? Sabe da nossa luta, sabe da nossa vontade de ver uma cidade melhor. E toda terça-feira a gente foca, né? Sempre atualiza tudo o que acontece em nossa cidade de Itararé. Já já a gente vai estar recebendo os nossos convidados, né? O Rodrigo Fadel, também o nosso amigo Léo Medeiros, que já já também vai estar com a gente aqui. Mas enfim, hoje eu quero falar para você também que hoje tá tendo, né? Hoje tá tendo aí o sorteio de um delicioso Exuma do Roche Garden. Para você participar, você já sabe, viu, gente? 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Então, a partir de agora, eu quero que você aumente o volume do rádio, porque a gente vai trazer muita informação para vocês aí que estão ouvindo o nosso programa. 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Horário oficial de Brasília,
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1: 11 horas e 20 minutos.
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1: Muito bem, agora são 11 horas e 21 minutos, gente. Vamos atualizar para você a previsão do tempo para a nossa cidade de Itararé. Hoje, né, marcando dia 29 de setembro de 2026. Olha, segundo o Instituto Climatempo, hoje a previsão tá, eu vou até atualizar aqui, porque tá dizendo, né, gente, que a previsão do tempo, a mínima hoje é 18 com a máxima de 29 graus, tá bom? aqui tá marcando a possibilidade de zero, né? É, pra chover em Itararé, mas a gente é bom ficar atento porque o tempão muda de uma hora pra outra, né? Então tá aí, eu quero rapidinho a gente vai para os nossos comerciais e já já a gente volta aí já com os nossos convidados aqui no nosso programa.
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1: Muito bem, agora são 11 horas e 34 minutos, 11h34 da manhã. Bem, a gente, vocês sabem que toda terça-feira a gente realiza o nosso programa. Com muita informação para você pela terça-feira, né? São 2 horas ao vivo, a partir de agora.
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1: Bem, minha gente, então a partir de agora, vamos juntos!

0: Muito bem, agora são 11 horas e 35 minutos, gente, ao meio-dia. Tem a propaganda eleitoral gratuita. Então a gente tá atualizando muitas informações para você. Ao meu lado esquerdo está ele aqui, o Rodrigo Fadel. Bom dia, Rodrigo.
1: Bom dia, Alan Júnior. Bom dia a todos os ouvintes aí da 94 FM. Estamos aqui, né, Alan, como sempre, para atender as reivindicações da população, levando a voz do cidadão adiante e um programa, né, Alan, que antecede, pelo menos o meu aqui, sempre agradecendo o convite de vocês, o que antecede aí as eleições, o último programa nosso aí que estamos participando na terça-feira, que antecede as eleições. E a eleição, né, Alan, mais uma vez, uma eleição muito importante no Brasil, onde vão escolher presidentes, senadores, governadores, né, deputados. Então é um momento muito importante. Então o cidadão, às vezes, eu não vou votar, eu não vou, né, já estou desacreditado, mas tem que fazer a sua parte, né? Porque senão dá oportunidade para as pessoas que não as seriam melhores ganhar se a pessoa não fizer seu papel. Então o voto é facultativo, a gente sabe que pode pagar uma multa irrisória, mas é importante sim a pessoa votar e analisar, né? Analisar propostas, que nessa época chega a eleição, tem muita coisa que é falada, né? É muita coisa, como a gente já viu aqui anteriormente na cidade de Itararé, muitas promessas feitas e realmente é para enganar a população, enganar o povo brasileiro que já é sofrido. Então eu que acompanho a política muito tempo, então a gente tem que ver aquilo que realmente pode ser feito, né, e analisar os candidatos aí, né, as ideias, pessoas. Tem muitas pessoas que falam muita bobagem, né, infelizmente, que pessoas que não somam nada, que não têm propostas, que falam besteiras demais aí. Então é isso que a população tem que analisar, para que amanhã ou depois, né, a gente não venha sofrer aí as consequências por uma escolha errada. Então nós temos aqui, logicamente, pessoas boas, pessoas aí que realmente merecem a nossa confiança, né? Temos aí, eu e meu irmão João Fadel apoiamos aí candidatos aí que realmente querem o bem da nossa cidade, da nossa região. E então é isso aí, né, é muito refletir muito e é importante sim você votar. Com certeza o futuro do nosso país está nas mãos aí da nossa população aí. Na cidade de Itararé, né, como eu falei aqui, a gente tem que ter pessoas aí que tenham projetos, que tenham ideias boas aí para ajudar a nossa cidade. E com certeza a sua, é importante você aí, que tem o seu título de eleitor, né, e votar para que a gente possa realmente não deixar, né, que os ruins aí acabem vencendo por falta do cidadão ir lá e depositar o seu voto na urna e realmente escolher o melhor para a sua cidade, para o seu estado e para o seu país. E lógico, né, Alan, tem pessoas boas, né? Tem pessoas aí que realmente a gente merece a nossa confiança. Então tem que analisar propostas. Como eu falei, analisar as propostas, o que é melhor para a nossa cidade, melhor para a nossa região, propostas, né, Alan, que realmente concretas, propostas que já deram certo. Então tem muita ideia boa aí, mas tem muita coisa ruim também, muita gente falando besteira, né, nela, independente de onde quer que seja, seja da cidade nossa ou da região, infelizmente tem, sempre tem, né, ainda bem que no mundo, né, tem a maioria das pessoas são pessoas boas, mas tem, desde a época lá, né, quando tudo começou, a maldade, né, então a gente tem que escolher realmente pessoas boas, pessoas que querem o bem, não só nessa hora aí de política, querer aproveitar do sofrimento das pessoas mais simples, pessoas carentes, com falsas promessas, querendo vender sonhos que nunca vão poder cumprir. E eu já vi muito isso aí na política, viu, Alan? Não só na política nacional, estadual, mas também como na política municipal. Então, realmente é importante você votar com consciência e analisar. Geralmente, né, no horário político, as pessoas desligam, não tem paciência, né? Mas eu fico ali atento para ver o que realmente pode ser feito, o que não, e aquilo que, né, nessa época aí a pessoa tenta vender um sonho que muitas vezes é uma ilusão. Mas então o cidadão tem que estar sempre atento e ver sim o que é melhor para o seu, principalmente para a nossa cidade, primeiramente, para o estado e para o nosso país.
0: Bem, minha gente, a gente sabe, né, Rodrigo, o quanto é difícil, né? A gente não vai falar impossível, porque é uma palavra até negativa. Mas a gente que já teve, acompanhando eu e o João Fadel nas campanhas, gente, nós sabemos o quanto é difícil, né? Várias pessoas que O João Fadel, na última eleição, para vocês terem uma ideia, o João Fadel teve votos, gente, em 563 municípios do estado de São Paulo. Faltou aí uma margem de 12, 13 mil votos, se eu não me engano, né? Mas é como eu falo, a gente hoje tem que analisar muito isso, Rodrigo, porque a gente sabe que tem alguns políticos, né, que tem compromisso com o Itararé, né, que hoje colocou seu nome à disposição. Então a gente, você tem que analisar, né, ver a possibilidade também de alguns candidatos de ter chance, né? Porque a realidade é uma só, a gente sabe que é difícil porque pela experiência que a gente acompanhou com o João Fadel, né, Rodrigo? Por exemplo, em São Paulo, o João Fadel teve quase 5 mil votos. Então a gente sabe que é difícil, a disputa também é muito difícil, né? Mas o importante é a população olhar os candidatos, analisem, né? Veja o histórico, né? Veja de onde que é, veja o trabalho que já desenvolveu, acompanhe na rede social. Então são algumas dicas que a gente passa para você, porque domingo é o dia de você estar indo nas urnas, pedindo lá o voto, votando, né, nos seus determinados candidatos. E o primeiro voto, gente, é para deputado federal, né? Então você, na hora que fazer a sua colinha, leva a sua colinha. Primeiro é para candidato a deputado federal, que são 4 números. Em seguida vem para deputado estadual, que são 5 números. Depois tem para senador, são 2 cargos de senador. Em seguida, para governador e também para presidente. Então, pense bem, analise bem, né? Vote na sua melhor opção, né? Aquele que você sente que dá para confiar, que tem histórico, tem feito...

0: né? Aquele que você sente que dá para confiar, que tem histórico, tem feito, né? Tem ajudado, tem muitos aí, gente. Tem muitas pessoas aí que colocaram o nome, são pessoas sensacionais. E com a possibilidade grande de se eleger. E nós sabemos que nós precisamos, né, de todos os deputados para estar ajudando o município de Itararé. Bem, Rodrigo, vamos estar falando agora dos exames de oftalmologia. Itararé, gente, agora no final de semana, a prefeitura focando em zerar a fila. Eu só não consigo entender como que pode, gente, deixar uma fila tão grande, né? Uma fila tão grande nos últimos anos, né? Nos últimos anos, sem esse atendimento de oftalmologista em Itararé. A fila é tão grande que eu até o ano passado tinha até perguntado, né? E a fila era tão grande que é só um milagre para zerar. Mas a gente está vendo aí a neuropediatria, né? Que estava voltando a atender as crianças, né? Então a gente vê que o prefeito João Fadel, ele tem focado muito, né, aí na questão da saúde. A saúde é muito importante. Eu prefiro mil vezes, né, de uma saúde boa, né, do que um asfalto. Porque a saúde, gente, quando você precisa, tem que ter um médico, tem que ter um encaminhamento, né? Então tem que ter um apoio. O dinheiro do povo tem que investir primeiro em saúde. Em seguida, tá, é o asfalto, o ajuntamento. Mas eu tô ouvindo aí que o prefeito, ele tem focado muito na questão da saúde. Então, a iniciativa é muito boa, né? Eu espero que continue assim, porque a gente tá vendo a população novamente sendo assistida, né? Uma fila tão grande como largaram, gente, né? Um descaso na questão da saúde, né? E eu tô vendo aí que estão tentando. Atualmente são mais de 5 mil. Atualmente são 5 mil, gente, consultas em atraso. Imagine, a gente sabe que é difícil. O primeiro ano do prefeito é difícil. A gente sabe o quanto, né, para conhecer totalmente aquele que ele herdou, né? Ele herdou, infelizmente, com as ruas totalmente destruídas, né? Bairros totalmente abandonados. E tem colocado em ordem, né? Lá no Jardim, lá na Sede Gaú, da Vila Santa Terezinha. Você vê a alegria daqueles moradores ser lembrado pela prefeitura, né? Você vê o Jardim Claudina, Vila Beca, a alegria daqueles moradores vendo a prefeitura lá no bairro deles, realizando o asfalto. Isso que é importante a gente ver, que em tão pouco tempo, porque normalmente, gente, vocês veem os políticos, né, sempre trabalharem no último ano. Eu, olha, desde que eu acompanho a política de Itararé, eu nunca vi uma administração em tão pouco tempo fazer o que fizeram de asfalto em tão pouco tempo. Porque normalmente o pessoal sempre faz depois da eleição, né, para dar aquela sensação ao povo lá que tá trabalhando, né? Mas a gente tá vendo aí que os asfaltos lá no... Principalmente, conversa sempre com os moradores lá na Senegal. Um abraço, Joaquim. Joaquim fez aniversário ontem. Um abraço, Joaquim. Deus abençoe. Bem, a gente vê a alegria daqueles moradores, gente. Olha, só para vocês terem uma ideia, lá na Senegal de Vila Santa Terezinha, quem fez aquelas fotos foi o João Fadel, pai. E olha quantos anos se passaram o João, filho, ir lá para fazer um recap. Como é que pode, Rodrigo?
1: Ela, é como eu falei, eu conversando com o prefeito João Fadel, meu irmão, né, logo que ele seu candidato, eu falei: ó, João, nós temos que fazer um negócio que seja bem feito aí para não dar problema pro futuro, porque a cidade tá parecendo, né, tá aparecendo uma peneira. Tinha ruas que tinha um remendo aí que não, né, sem comentários como estava. Então, eu passei para ele e falei com ele que tinha que fazer um negócio bem feito, e na hora ele já concordou. E lá no Jardim São Paulo, que seria prioridade, né, prioridade de estar fazendo a pavimentação, que a gente sempre cobrou lá quando estávamos vereador, e eu continuo lutando do mesmo jeito, cobrando e ajudando o que eu posso aí. Agora a gente tem um respaldo, né, porque antigamente a gente cobrava e infelizmente a gente era mal interpretado. Então eu falei: vamos dar preferência aí, e tem que ser assim, né, aonde não tem a pavimentação. O Jardim São Paulo, aí fez lá o recap da Pauliceia, e ainda continua, né, ainda vai ser, tá sendo feito, o pessoal lá, só para avisar o pessoal do

0: em São Paulo, né, que a luta nossa lá foi muito grande, desde a época do posto de saúde, quando queriam demolir o posto e assim por diante, né, o pessoal que acompanha, que está sendo feita a tubulação lá nas galerias para escoamento das águas, né, que a primeira coisa, né, eu lembro como se fosse hoje que nós ganhamos lá, a primeira coisa quando a gente foi lá lutar lá, que não tinha nenhuma pavimentação, que deu o deputado amigo nosso, ele mandou uma emenda aí de 600 mil na época, e ele perguntou na onde você queria aplicar. Falei, vamos usar onde não tem, porque foi feita a primeira passo para sair aquele asfalto, foi uma luta lá atrás, nossa, já, sempre junto com a população, sempre com o apoio, na época do meu irmão João Fadel, que tinha muita amizade com os deputados, e ele não era nem prefeito, não era, né, era uma pessoa que lutava junto com a gente sempre. E lá nós conseguimos lá a tubulação para fazer aí a galeria, para daí ser feito o asfalto. Sem essa tubulação não sairia o asfalto, porque daí não teria como escoar a água, sairia o asfalto e o asfalto já seria levado pelas águas. Então, Alan, o que aconteceu? Daí conseguimos a tubulação, foi feito já uma parte. Agora está sendo feita a galeria do asfalto novamente lá, para ser feito o restante da pavimentação. Então, as galerias têm que ser feitas para o pessoal lá do Jardim São Paulo, e o prefeito João Fadel vai concluir a pavimentação do Jardim São Paulo, tão sonhado asfalto lá, que, como eu falei, se passaram aí gestões anteriores e preferiram fazer no centro, né, que dava mais ibope, mas o João Fadel é o prefeito do povo, né? O prefeito do povo, onde realmente das vilas, onde precisa ser feito. E quando ele saiu candidato, eu conversei muito isso com ele, né, pela experiência que a gente já tem sobre o sofrimento da população, que sofreu muito aí, porque você vê a entrada da cidade, Jardim São Paulo, Novo Horizonte, João Fadel fez calçamento Novo Horizonte, asfalto Jardim São Paulo, a entrada da nossa cidade também, que antes não era entrada, né, Alan? Antes era a saída, né, que era a Pauliceia, João Fadel fez todo quase o recap lá, praticamente. Fez calçamento, vai fazer a cobertura da quadra, que vocês estão ouvindo o programa aqui. Eu cobrei todos os prefeitos anteriores que passaram aí e nenhum fez a cobertura. Então o prefeito João Fadel está tudo encaminhado para fazer lá, logicamente, contando com a ajuda de emendas de deputados, mas vai fazer. Sempre lá atrás o pessoal falava, não, está irregular, não pode fazer, e eu cobrando, até que eu passei essa situação com o João Fadel, falei, João, tem a cobertura que é muito tempo que o pessoal pede lá. Então aqui eu não preciso fazer média. Quem acompanha nós, morador da Pauliceia, Jardim São Paulo, Novo Horizonte, Santa Terezinha e assim por diante, né, Alan? A Gabriel Jorge Merege foi feito, tem mais uma etapa para fazer. Então, tapa buraco, né, Alan? Agora chovendo bastante, vai ser feito também. E você estava falando aí, quase 1 milhão investido em exames, né, oftalmológicos, né, Alan? Eu vi lá, perto do nosso escritório, estão sendo feitos exames finais de semana para atender a demanda, para dar aí mais conforto à população. Que o foco, né, que o foco é a saúde. Logicamente, saúde em primeiro lugar. Isso aí o prefeito João Fadel sabe disso. E ele foca nisso aí. Agora, deixaram no passado, né, acumular os exames aí demais. Então, tem que fazer essa força-tarefa aí para trazer aí um pouco mais de condição de vida, né? Porque a saúde tem que tá bem atendida à população, e muitas pessoas têm, inclusive a gente tem conhecidos também que estavam precisando passar para o oftalmo aí. Então, o pessoal que está precisando, né, procura a Secretaria de Saúde, os postos de saúde, para estar aí já marcando a sua consulta.
1: Bem, a gente ia convidar o secretário de saúde, né, o doutor Luiz Tassinari, e por motivos de agenda, né, hoje não vai poder estar aqui com a gente, mas tem muita informação que ele me passou, gente. Olha, tá de parabéns com o investimento do prefeito na área da saúde. Parabéns mesmo. 11:51.

Nota de falecimento. A Itaprev informa. A família de José Roberto Dias de Oliveira, o Sabiá, comunica o seu falecimento e convida todos para o sepultamento a realizar-se amanhã, às 10h30, sair no féretro do velório da Santa Casa, Sala A, para o cemitério municipal de Itararé. A Itaprev informa, nota de falecimento do senhor José Roberto Dias de Oliveira, o Sabiá, comunica o seu falecimento e comunica para o sepultamento amanhã, às 10h30, oferta saindo do velório da Santa Casa Sala, com destino ao cemitério municipal de Itararé. A Itaprev informa. E a toda a família, os nossos sinceros sentimentos.

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2: Oi, bom dia, Alan, bom dia. Você tá tudo bem? O Rodrigo também tá bem? Me manda lá pra mim, pra Raquel Marques do Sancho de Alvorada. O programa tá 10, eu não perco por nada o programa de vocês. Tá maravilhoso o programa de vocês. Me dá uma pessoa pra Dona Bila, pro João, meu esposo Carneiro, meu amigo Zuleide com o Ricardinho, minha amiga com a Maria Antônia também, Miriculete com o Alberto, e todos meus amigos também. Que Deus abençoe cada um de vocês. Tenha um bom dia. Abençoado por Deus. Bye, bye.
3: Um abraço, nossa querida amiga, Dona Raquel. Um abraço para a senhora. Pois é, Rodrigo. Hoje, infelizmente, nós acordamos, né? Pela manhã, já com a notícia triste, né? Do nosso querido amigo Sabiá. E quem não conhece o Sabiazinho, né? Quem não conhece? Quem nunca, né, teve uma oportunidade de bater um papo com o Sabiá? O Sabiá era uma pessoa sensacional. Conheço o Sabiazinho da Lamaderia, filho dele também. E a gente sabe o tamanho da perda, né? Tamanho desse momento triste, né, Rodrigo? Mas a gente quer ser solidário e que Deus console os corações da família e também dos amigos, né? A gente também sentiu muito, né, o falecimento do nosso querido amigo Sabiazinho. Mas a gente, nesse momento de dor e de coisa, nos resta saudades, né? Tudo aquilo que a gente teve a oportunidade de conviver e de saber da pessoa maravilhosa que era o nosso querido amigo Sabiá. Que Deus o tenha em um bom lugar, porque era um camarada, gente boa, não, Rodrigo?
4: Você falou nos sentimentos da família, primeiramente, a gente fica muito triste. É uma pessoa que todo mundo gostava, né? A gente, desde criança, lá no clube, convivia com ele, sempre alegre, né, Alan? Mas Deus quiser estar num bom lugar, uma pessoa que sempre fez o bem. Como eu falei, estou triste aí, porque era uma pessoa que todo mundo gostava, inclusive eu, que gostava muito dele, sempre que ele via a gente, conversava. E desde criança a gente foi criado no clube junto com ele lá, dando risada, brincando. Então, meus sinceros sentimentos à família e, né, a todos aí que gostavam do nosso amigo como a gente, né, Alan? Então, tá num bom lugar, né? Tá com certeza uma pessoa boa lá. E a gente fica triste mesmo, no fundo, meus sentimentos aí.
3: Bem, um abraço, meu amigo Mirtão dos Queijos Artesanais da família Ferreira. Um abraço para a professora Pâmela. Não, para a Luciana, né? A Luciana e quem é dentista é a Pâmela. Um abraço, Mirtão, dos Queijos Artesanais da família Ferreira. Bem, Rodrigo, agora são 12:56. A gente aqui quer estender, gente, alguns abraços, né, para os nossos amigos que sempre acompanham o nosso trabalho toda terça-feira, que é realizado aqui com tanto carinho. Então são 2 horas de um programa voltado, sempre em defesa de você, minha amiga, de você, meu amigo. E por onde a gente anda, né, Rodrigo? Graças a Deus, a gente recebe o carinho do povo, né? O povo sabe da nossa luta, sabe que a grande maioria, né, graças a Deus, confia no nosso trabalho. Claro, você não vai agradar todo mundo, né, Rodrigo? Mas, graças a Deus, a grande maioria da população, ela sempre nos recebe bem. E a gente retribui com trabalho, viu, gente? A gente retribui sempre em defesa de você, minha amiga, de você, meu amigo. Vocês podem estar entrando em contato, né, Rodrigo, aqui na rádio. E a gente vai estar respondendo vocês o mais rápido possível, para sempre fazer esse elo de confiança e manter essa confiança, né, através do nosso trabalho. Isso que é importante, né, Rodrigo?
4: Com certeza, Alan. Como eu falei, a gente tem que ver agora, chegando esse momento político, já vai chegar o horário político, e ver quem que realmente, né, quer o apoio da nossa família, né, Alan? Não adianta você ter que andar da cidade, da região, e não querer o apoio. Então você não pode obrigar a pessoa a querer ter o apoio. Agora nós estamos apoiando candidatos aí que realmente querem o nosso apoio, que já lutaram junto com a gente, né, independente de ser da cidade ou não. Então, como eu falei, a gente não pode obrigar que a pessoa queira o apoio do prefeito João Fadel, aqui nosso também. Então é isso aí, a gente apoia quem gosta da gente e quem quer tá junto com a gente, já lutou muito tempo, sabe que pessoa boa. Então é isso que a gente tem a falar para a população, né? A luta não é fácil não, mas como o prefeito João Fadel é empenhado em estar sempre pensando no bem-estar da população, e muitas coisas boas virão nela, virão com certeza. Esse pouco tempo aí, ela é, né, um ano e praticamente agora 9 meses aí, muitas coisas foram feitas aí, e a gente vê coisas que não estavam esquecidas, né, os bairros esquecidos aí, que hoje estão sendo valorizados, sendo prioridade, como eu falei, prioridade principalmente nas vilas, como o saudoso João Fadel já fazia. Ele falava que quem precisa de um prefeito são as pessoas carentes. E isso realmente é o que o João Fadel está fazendo. Não mediu esforço, né, na época dessas chuvas aí, para estar lá. Ele não precisava estar lá junto, ajudando, como nós também estivemos, né? Como muitas pessoas quiseram se aproveitar, como pode ver que a gente no vídeo não fez nada e esteve sempre junto lá. E não mostramos nada, porque esse momento é momento de ajudar, não momento de querer fazer politicagem em cima do sofrimento das pessoas que passaram por esse momento do granizo aí na nossa cidade de Taré. Alan, vai entrar o horário político aí, né?
3: Já a gente volta logo depois, gente, da propaganda eleitoral gratuita.

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0: Muito bem, agora são 12 horas 41 minutos no Informativo 94. Excepcionalmente, Léo Medeiros comandando por aqui, ao lado do nosso companheiro aqui na bancada, Rodrigo Fadel. Bom dia, boa tarde, Rodrigo.
1: Oh, boa tarde mais uma vez, meu amigo Léo Medeiros. O Alan foi embora, tá com fome, o Alan foi embora, viu, Léo?
0: Aí. É provável.
1: É, então, tivemos uma parada agora no Campeonato Brasileiro devido à data FIFA, né, Léo? E a seleção aí tá fazendo os amistosos aí com a... Agora a próxima, se não me engano, é com a Índia, né? Fez hoje, hoje ganhou, empatou com a Austrália primeiro, né?
0: Empatou.
1: E agora ganhou de 4-2 hoje, né?
0: É, com aquele frango do goleiro, aquela coisa toda, repercutiu bastante. Mas é válido, até porque o técnico está tentando melhorar a seleção. Espero que dê certo, né, Rodrigo?
1: É, a gente espera que as mudanças aí, tá, faz treinamento, mas o goleiro do Corinthians é um goleiro bom, só que na seleção você tem que ir em todas as bolas, e também no qualquer time, né? Você não pode deixar, né? Parece que ele não ficou olhando, né, Léo? Então já queima, né? Então é oportunidade, não pode. A gente, como corintiano, a gente tem.
0: Talvez a emoção também, né? De estar vestindo amarelinho, né?
1: É, hoje já colocaram, se eu não me engano, tava vendo o goleiro do Cruzeiro, né? Que é a reserva do Cássio, né? E eu não assisti muito, assisti só uma parte do jogo, mas o goleiro, ele, qualquer jogador, né, tem que aproveitar a oportunidade. Eu não vi o desempenho também do

0: Eu não assisti muito, assisti só uma parte do jogo, mas o goleiro, ele, qualquer jogador, né, tem que aproveitar a oportunidade. Eu não vi o desempenho também do lateral do Corinthians lá, que o, não sei se o Bidon entrou também no jogo, não sei se você acompanhou também.
1: Não, eu sinceramente eu acompanhei pouco tempo, porque aliás só os melhores momentos mesmo. É, o jogo foi, se eu não me engano, 6 horas da manhã.
0: É, mas com certeza no sábado o Djalma vai trazer mais informações aí.
1: Com certeza.
0: O homem tá antenado sempre, né?
1: Ele tá, já está preparado a pauta, com certeza ele vai trazer para nós muitas informações. E você, que para ficar inteirado, então, no nosso Revista 94 também. Rodrigo, nós estamos aqui às 12 horas e 43 minutos. Mas eu queria também agradecer o pessoal que está participando aqui do nosso do programa do Alan. Vamos trazer aqui a participação de quem? Do irmão? É o
0: Nelson.
1: Nelson Segurança, vamos ouvir.
2: Boa tarde, Alan Júnior. Boa tarde, Rodrigo Fadel, equipe 94. Aqui o Nelson Segurança, Nelson de Oliveira. Com muito prazer que manda esse áudio aqui para parabenizar o prefeitão de Tararé, não tem para ninguém. Melhor prefeito que olha pelo povo e trabalha pelo povo, para o povo. Estamos contentes. Prefeitão de primeira. Ele e a equipe dele. Rodrigo Fadel também, junto, envolvido. Parabéns, viu? Parabéns. Olhando para os necessitados. É assim mesmo. Aqui na minha rua abriu um buraco ali, ó. Fiz um pedido na rádio rapidinho, o Alan falou no ar. Pronto. No outro dia estava aqui arrumado na perfeição aqui na frente da minha casa. Estou tranquilo agora aqui. Parabéns. É assim mesmo. É assim mesmo, prefeito. Olhe para o povo, que o povo olhe para você. No dia que você precisar dos votos, tamo junto. Parabéns para a equipe, parabéns para o Rodrigo Fadel também, que faz parte da equipe dele. E você, Alan Júnior, um baita de um locutor. Gostamos muito de você. Parabéns, viu? Programa Líder de Audiência, tem para ninguém, que é o Nelson Segurança. Parabéns e um bom dia para você, Deus abençoe.
1: Tá certo, obrigado, Nelson. É contigo, Rodrigo.
0: Um abraço pro Nelson, grande amigo nosso de longa data, desde a Sondigar, né, Nelson, sempre junto com a gente. O Alan falaram que tinha arroz com frango, se mandou, Nelson, já foi embora. O homem tava com fome, tava roncando aqui, parecia um terremoto dentro do estúdio, mas ele foi lá já almoçar. E agora estamos com o Léo aqui, Léo Medeiros, grande amigo nosso aí, também grande profissional da área de comunicação, tocando aqui o programa. E o Nelson falou, né, Léo, que a situação, quando você faz uma reivindicação, é atendido. Então essa é a intenção, sempre foi a intenção nossa aqui, né, independente de quem estivesse de prefeito, nós sempre cobrávamos em benefício da população. Mas antes as pessoas aí achavam que a gente estava falando mal, não era mal, era a realidade, para sempre estar ajudando o povo. E se precisar, como eu falei aqui, cobrar o meu irmão, que é prefeito, eu vou cobrar também para estar fazendo, mas a gente sabe que agora vai ser resolvido. Nós não estamos aqui para passar manteiga no bigode do gato, né, Léo? Nós estamos aqui para cobrar
1: verdade.
0: E agora, logicamente, a gente tem respaldo, né? E eu não, hoje não estou vereador, não pela vontade do povo, não voto, eu me elegi pela vontade, infelizmente, pela falcatrua que fizeram comigo, né? Mas tudo tem sua hora, né? Eu sempre acredito que se não pagar aqui, vai pagar lá em cima, né? Então, eu falo, eu gosto de falar isso aí, porque realmente, infelizmente, é o que o pessoal vê. O que acontece lá em cima, a corrupção, né, que está acontecendo lá, aquele cara, né, o cara que foi preso, quantas pessoas, né? Então é mais ou menos assim que funciona a coisa. Vocês, a corrupção, infelizmente, que impera no Brasil, é por isso que hoje eu não tô vereador, mas eu não preciso estar vereador e receber salário para estar ajudando a população, ajudando principalmente a cidade, como o Nelson falou, desde a época do meu saudoso pai, o João Fadel, a gente luta pelas pessoas carentes. Entendeu? Naquela época não existia rede social, né? O pessoal, e meu irmão também, né, ele na correria que ele tem, ele prefere estar trabalhando do que estar gravando ali, ele grava muito rápido. Mas naquela época a pessoa vê o que realmente é feito. Não precisa você estar divulgando muito. Eu acho que tem que mostrar, mas, né, mostrar o que você está fazendo. Mas como falei, o João Fadel na correria, ele prefere estar ali trabalhando do que, né? E a população vendo o que ele está fazendo, porque às vezes vai parar, tem um negócio importante, mas a população está vendo, como o Nelson falou aí, viu? E logicamente a chuva, né, Nelson? A gente tem que entender que choveu bastante de novo, tem mais buracos, vai ser arrumado, como a pavimentação, como eu falei anteriormente, Léo, quando eu conversei com ele lá atrás, esse candidato, falei, João, a cidade está muitas ruas ali que foi tapado buraco, não tem mais condição, eu vou fazer o recap, né? Teve que esperar um pouco, porque ele preferiu, como

0: o ser humano que é, de um coração grande, puxamos o nosso pai, a gente sempre se coloca no lugar das pessoas, ele preferiu dar um aumento para os funcionários antes e segurar um pouco a questão do asfalto, mas que está sendo resolvido. Então, o aumento dado ao funcionário foi quase 1 milhão, logicamente que o orçamento tem que trabalhar com responsabilidade, e aí deu, foi da sequência sendo feita a pavimentação. Então, eu falo, Léo, para as pessoas, o funcionário público, na gestão passada, não ganhava nenhum salário, ele era complementado. Só para você que está ouvindo, ah, mas pode? Não pode, mas eles complementavam para chegar no salário lá. Hoje, essas pessoas, eu quando na época foi dado aumento, eu dei carona uma pessoa e perguntei, ah, foi, aumentou lá uns 400, 500 reais? Não, falou, aumentou no meu salário 700 reais para quem não ganhava nenhum salário mínimo. Então é isso que é você administrar uma cidade pensando no lado humano. Então, a 700, imagina você ganhar 700 para quem ganha o salário mínimo, é muita coisa. Então, a pessoa estava contente, os funcionários contentes, consegue atender melhor a nossa população e como era feito antigamente, né, que era sob pressão, na perseguição. Hoje eles trabalham mais felizes, funcionário feliz, com certeza, vai atender muito melhor a nossa população. Então, está aí o reconhecimento da população pelo trabalho, né, e um trabalho bem feito, trabalho sério, trabalho onde o cidadão, o ser humano, é colocado em primeiro lugar, o lado humano, né? E não é como acontecia antigamente, que quantas pessoas aí vieram até padecer por nervo, por, eu já conheço várias, viu, Léo, e realmente por aquela pressão que tinha, e hoje mudou, e a gente espera que nunca mais isso venha a existir, né? O mal venha a imperar na nossa cidade como imperou no passado.
1: Perfeito, agora 12 horas 49 minutos, a Rosângela Filipac, inclusive, comentou aqui em relação à amiga dela, Eugênia, a Maria Eugênia, que a casa dela ficou uma peneira, tudo. A gente vai ver direitinho aqui, passar para a produção e o pessoal entra em contato com vocês. Aí, tá bom?
0: Rosângela, deixa eu mandar uma mensagem para a amiga Rosângela. Rosângela, eu até passei a situação para o meu irmão já, ele está vendo, né? vamos analisar com carinho, porque realmente foi muita demanda, mas nós vamos anotar aqui até para ver a possibilidade de estar, né, essa questão daí das telhas, né? Porque está vindo agora uma ajuda do governo estadual, governo federal, então a gente vai dar prioridade, sim, eu vou passar para ele e a gente vai tá buscando na medida do possível, né? Tá ajudando todo mundo que precisa, realmente, principalmente as pessoas carentes, que ainda deixar claro, né? É feito, no caso aqui da Rosângela, a pessoa que precisa, tem que ser feito um cadastro, e eles vão lá ver se a condição da pessoa. Então, porque se for comprar para todo mundo, até quem é aquele que pode comprar, a gente não consegue ajudar todo mundo. Mas, à medida do possível, aí vai sendo feito. Foi comprado muito e, realmente, agora ele vai estar verificando para estar ajudando todas as pessoas que precisam aí da telha.
1: Perfeito. Está aí, então, a resposta já, o Rodrigo já mencionando o fato que, inclusive, já está sendo tendo
0: andamento. Vamos passar para o pessoal responsável lá da... o Vitor, o secretário, já vão passar o caso dela também aí, pra gente o mais rápido possível poder ajudar eles aí, que, como eu falei, foram comprados muitas telhas e mesmo assim ainda, né, a demanda foi tão alta que ainda precisa aí, o prefeito tá ciente, tá fazendo de tudo para atender todos aí, com todo o carinho que eles merecem.
1: Muito bem, tem aqui a Eugênia Ginezella também, tá ouvindo a gente, tá passando algo aqui, daqui a pouco a gente vai observar, viu? Obrigado pela participação. E tem aqui o nosso ouvinte aqui. Vamos ver o que ela está dizendo aqui, Rodrigo.
2: Oi, Léo Medeiros. Eu sou muito sua fã. Manda um abraço aqui na Pauliceia, Mara. Manda um abraço no Rodrigo Fadel também. Tá bom? A Ana Júlia, minha filha, está mandando um abraço para o Ala Júnior e para todos vocês aí.
1: Muito obrigado, viu, pela participação. Tá aí, Rodrigo,
0: pessoal. Um abraço aí para a Eugênia, sua filhinha. Obrigado pelo carinho da audiência. Eu desde criança, Léo, eu andava lá conjuntamente com o saudoso João Fadel, meu pai, na Pauliceia, Novo Horizonte. Sempre fui muito bem recebido, tenho um carinho especial, tenho muitos amigos lá, né, o pessoal da Lúcia, lá, o Joaquim, a todos lá, os meninos lá que a gente tem um carinho especial. E a gente fica em casa, quando está lá no Novo Horizonte, na Pauliceia, eu me sinto em casa. Os bairros é onde eu gosto de estar no meio das pessoas mais simples, né? E as pessoas que realmente, como sempre já falei anteriormente aqui no programa, que precisam aí. No apoio de um político, de um prefeito, de um vereador, então a gente fica muito contente. E parabéns aí, Léo. O pessoal aí, o Léo tem bastante audiência aqui, o pessoal gosta muito de ouvir o programa.
1: Tá certo.
0: Tem vários programas aí na 94, Léo?
1: É, tá a toda... gente sempre participa de todos.
0: Né? Não, você tá aí na... tá toda tarde, né, também? Como é que é? No Happy Hour?
1: É, no Happy Hour.
0: Tem o Happy Hour, todo dia o Happy Hour, né?
1: Exato, todo dia, e no... diariamente.
0: E no sábado, Revista, né?
1: Isso, Revista 94. Professor, você vem participar com a gente também.
0: Vem sim falar de futebol. Isso. Vamos esperar o Coringão dar uma melhorada, né? Porque tá feio o Coringão. Viu, Léo? Antigamente, na com as meninas, eles estavam ganhando. Agora até as meninas estão perdendo. Falei, puxa perfeito. Vida,
1: olha, incrível,
0: as mulheres dão uma potência. Agora saiu o treinador nosso, né? Foi para a seleção, o treinador era bom. Agora não arrumamos nenhum treinador igual aquele, né? Então,
1: é verdade. Falta, né? Aliás, quem fica meio chateado, aliás, não só eu, como tantos corintianos como nós somos, né? O Ricardinho fica triste lá, o Ricardinho.
0: Mandar um abraço pro Ricardo, pra sua mãe Zuleide, lá todos que estão ouvindo o programa.
1: Isabel.
0: Temos que sair, pelo menos agora, escapar, né, Léo? Agora a esperança é nós, a gente escapar desse rebaixamento, né?
1: É, não, mas acho que isso não vai. Não,
0: a gente viu, Léo? Mas assim, falando rapidamente, mais um pouco, o Corinthians tem salvação. A única, na minha opinião, esses dias estavam falando, comparando ao Flamengo. Se caso fizer uma administração séria, que a arrecadação do Corinthians é um dos maiores clubes. E o Flamengo passou isso no passado. Passou por isso num passado recente. Então a gente viu até o jogador na época, o Marcelinho Carioca, veio quase de graça pro Corinthians, né? Então o Flamengo tinha que vender jogador para pagar suas contas. Hoje não, hoje é uma administração séria. E na minha opinião, o Corinthians só vai conseguir evoluir quando a torcida, que não estão fazendo, que a torcida mesmo administrar o clube, ter um representante sério, porque infelizmente é difícil hoje a quantidade só de juros que o Corinthians paga, ter um time, manter um time com jogadores, né? Então, saiu o Yuri Alberto, nós não temos nenhum para colocar, ao contrário de Palmeiras e Flamengo, que tem aí hoje dois times, praticamente é três, né, se quiserem colocar.
1: Na verdade, o Palmeiras e o Flamengo hoje são os melhores times do Brasileirão e do Campeonato Brasileiro, do futebol brasileiro, no entanto, né? Mas o que está faltando para o Corinthians é a gestão um pouco meio complicada, né? Meio tumultuado. E está precisando mudar muita coisa, né?
0: Tem uns projetos aí bons, tomara que dê certo, né? Safiel, aquele, tem outro presidente também que se ganhar vai quitar a dívida, prometeu quitar. Então temos que pôr gente que realmente mude, né? Mude a história de um clube, um dos maiores clubes do mundo, o Corinthians, né? A gente tem que falar a verdade, lógico, tem o Palmeiras, São Paulo, Santos, aqui no nosso estado. Mas a maior torcida é do Coringão, então o povão merece, né? A gente é do povão, por isso que torce pro Coringão, né? E a torcida merece sim que o Corinthians esteja onde ele tem que estar, que é sempre no topo. Então vamos torcer para que. Aí vai ter eleições agora, acho que já para presidente, né? No Corinthians, vamos torcer para que entre uma pessoa e mude. Como entrou na época o Palmeiras, o Paulo Nobre. Paulo Nobre sanou todas as dívidas do Palmeiras e o Palmeiras daí para frente conseguiu evoluir. Vamos torcer para que isso aconteça no Corinthians, porque senão toda vez que enfrentar o Palmeiras e o Flamengo não vai ter muita graça. Todo time que enfrentar Palmeiras e Flamengo hoje está difícil, né?
1: Complicado. E o Daniel Vassoureiro está chegando aqui, ó. Não perca o programa de jeito nenhum. Obrigado, Daniel. Obrigado pela participação. Aqui tem mais um áudio aqui, vamos ver.
2: Viu, Léo Medeiros, será que o senhor pode pôr aquela música para mim, a homenagem ao Rick Rene, Larga de Bobeira? Eu amo essa música, tá bom? Quero oferecer especialmente para todos vocês aí da rádio.
1: Tá bom. Obrigado pela participação, viu? Eu vou tocar essa música que você pediu aqui, não vai dar tempo, mas está em cima da hora, nosso horário aqui, né, Rodrigo? A gente vai ter outras oportunidades, daí a gente vai falar. Eu quero agradecer também aqui, além do Daniel, a Ana Júlia mais uma vez, a Eugênia, o Rodrigo vai estar olhando aqui. Aliás, em relação à árvore aqui que ela observou aqui, o Rodrigo vai ver aqui direitinho, daí ele vai responder no próximo programa. E obrigado aos demais também, porque já estamos praticamente estourando o horário aqui, Rodrigo. Mais alguma observação para a gente finalizar o programa de hoje?
0: Mandar um abraço para o grande amigo nosso aí, sempre ouvindo o programa, grande ouvinte aqui, é o Daniel Vassoureiro, o Alfredo Galvão, também a dona Raquel, que está sempre ouvindo o programa, pessoal aí que tem o carinho, e mandar um alô a todos, né, em nome dessas pessoas que eu falei, também aos parceiros do nosso programa, Alto Posto Fabril, Alto Posto Estadão, combustível da sua 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
1: Perfeito, um abraço todo especial a esse pessoal que sempre está com a gente aí na retaguarda e dando aquela força e evidentemente com um programa que tem uma audiência muito grande em toda a região sul-paulista, Norte Pioneiro, né, Rodrigo?
0: 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Grande abraço a todos.
1: Bom, obrigado, Rodrigo, mais uma vez. Hoje o tempo é curto, nossas excusas aí, os nossos ouvintes, nossos amigos, aí, devido aí ao horário eleitoral gratuito obrigatório, a gente tem, muitas vezes tem que se estender e procurar fazer aquilo que dá certo aqui. Mas se Deus quiser, logo vai voltar ao normal. E a programação também, né, Rodrigo?
0: É isso aí, mandar um abraço para os nossos amigos aí, agradecer pelo carinho da audiência, a Silvano, Celcinho, lá estou devendo uma visita, vou passar aí, né, faz tempo que eu não passo lá na correria, mas são grandes amigos nossos, toda a família. Também o pessoal do seu Chico Araújo, toda a família lá do bairro do Cruzeiro, Tucura, Marina, sua esposa, o pessoal lá que a gente teve sempre, estão sempre ouvindo o programa lá no Ensino Social, RGJ, todos lá, Balatec, Forte Palha, estão sempre sintonizados aqui conosco. O pessoal da Cofesa também está sintonizado. Então são muitas pessoas aí, pessoal de todos os, da cidade inteira aí, todos os bairros que sempre acreditam no nosso trabalho, sabem da nossa luta que não é de hoje, sempre nós vamos, como eu sempre falo aqui, Léo, enquanto Deus me der saúde e a população confiar no nosso trabalho, nós vamos estar sempre lutando por vocês, né, e estar sempre juntos. Então, agradeço mais uma vez a todos pelo carinho da audiência e deixo aqui meu boa tarde e fiquem todos com Deus.
1: Valeu, Rodrigo. Um abraço. Obrigado pela oportunidade de estar aqui mais uma vez neste horário aqui na 94. Muito grato. Estaremos de volta a partir das 18h30, se Deus quiser, com o nosso Happy Hour. Obrigado a todos que participaram e até a próxima. Tchau, tchau.

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Glória a Deus, louvado seja o nome de Jesus, povo de Deus, boa tarde, paz seja convosco. Hoje, terça-feira, dia 29 de setembro de 2026, agora são 13h, mais 2 minutos. Está começando mais um programa Toque de Cristo, porque o Toque de Cristo é top. Eu quero desde já deixar meu abraço a todos os ouvintes da 94 FM. Nós somos a Igreja do Evangelho Quadrangular na Vila Joura, na rua Brás Forcinete, de número 87. E eu sou o pastor James Garcia e eu quero deixar o meu abraço aqui aos nossos irmãos evangélicos, o meu abraço aos nossos irmãos católicos, o meu abraço aos nossos irmãos espíritas e o meu abraço a todos os nossos irmãos, os livre-pensadores. Que Deus abençoe a vida de cada um de vocês, em nome de Jesus. Nessa terça-feira abençoada que Deus preparou para cada um de nós. Estamos aí no penúltimo dia do mês de setembro, né? Mais uma tarde aqui com o nosso irmão Maza. Maza, boa tarde, Deus abençoe.

no penúltimo dia do mês de setembro, né? Mais uma tarde aqui com o nosso irmão Maza. Maza, boa tarde, Deus abençoe. E hoje é o penúltimo dia, né, Maza? Amanhã é dia 30, né? Quinta-feira já é dia 1º de outubro. O mês está se findando. Eu, para mim, particularmente, eu achei um mês difícil para a nossa cidade, né? Um mês difícil aí, muita chuva, né? Mas, graças a Deus, nós estamos aí de pés e nós temos que louvar a Deus pelo fôlego de vida. Às vezes a gente fala assim, mas Deus não tem feito milagre na nossa vida. Mas só de você ter levantado hoje com vida já é um grande milagre. Porque teve gente que dormiu ontem e não acordou hoje, Maza. Por isso que o salmista Davi, ele deixou registrado lá no Salmos de número 3, eu me deitei e dormi, acordei porque o Senhor me sustentou. Deus tem sustentado a nossa vida. Meu

em nome de Jesus. Deixa eu ver aqui, ó, o pessoal da Construção Civil, eita, se não fosse vocês, hein? O pessoal aí do Vale do Itararé, o pessoal dos condomínios aí, Deus abençoe vocês, em nome de Jesus. Eu desejo a vocês um excelente trabalho e vigiem sempre, se cuidem, né? Se cuidem aí, aí principalmente aí com esses telhados aí molhados, né? Mas às vezes tá seco, daqui a pouco bate a água, já molha, então se cuide aí, tá bom? Conte com as nossas orações, Deus abençoe, em nome de Jesus. Também quero mandar um abraço aqui pro pessoal lá da Pauliceia, irmã Judite, irmã Juvenira, o Eduardo Lourenço, sempre ligadinho no nosso programa, boa tarde. Azuleide, o Ricardo, Deus abençoe vocês. As meninas aí da loja Use e Abuse, boa tarde. A irmã Josefa, lá da Igreja Deus é Amor, um grande abraço aí pros nossos irmãos da Igreja Deus é Amor. Deus abençoe vocês em nome de Jesus. Pessoal da Fonte das Águias, a Vanderleia. Pessoal dos mercados aí, o Adalto do Mercado do Paulinho, lá na Vila Beca, boa tarde. O Rodolfo, o Cauã, lá do Mini Mercado do Preto, Deus abençoe. O Eric, o Bruno, lá do Big Pô, um abraço. O Jonas, do bairro da Seda, sempre ligadinho no nosso programa. Leonildo, Fernando, Joel Soares. A Cirlei, mãe do Diego e da Letícia, Deus abençoe. Lá do Armazém Frei Caneca. E também a Neuza, que está sempre ligadinho no nosso programa. Um abraço. Família Nunes, lá da Tinturaria Vime, boa tarde. João Chaves, da Prefeitura. A minha prima Nadir Garcia, Deus abençoe. Seu Clodoaldo, lá do Lar São Vicente de Paulo, um grande abraço para o senhor aí. Deus abençoe. Quero mandar um abraço para minha mãe também, que está sempre ligadinho no nosso programa. A minha tia Nercy, meu tio Francisco, toda a minha família, que Deus abençoe vocês em nome de Jesus. Eu tenho uma palavra para compartilhar com vocês, mas antes vai preparando o seu copo com água, vai preparando a sua garrafa com água, que daqui a pouquinho eu vou orar por você. Mas manda o seu WhatsApp para cá, o nosso DDD é o 15-3532-6081, 15-3532-6081, tá certo? O meu WhatsApp pessoal é o 15981121811, 15981121811, tá bom? Nós vamos aí para esse louvor então, mas logo na sequência eu quero compartilhar um texto da Palavra de Deus.

0: Vai valer a pena aí o processo, né? Deus abençoe cada um de vocês, em nome de Jesus. Eu quero mandar um abraço também pro pessoal lá da Vila Jora. Pessoal daí aqui, Vila Jora, um grande abraço para vocês. O irmão Nelson também ligadinho no nosso programa. Boa tarde, Deus abençoe. E também quero mandar um abraço pro pessoal lá daí aqui, Novo Horizonte. Hoje nós temos culto aí no Novo Horizonte. Estarei com vocês hoje às 8 da noite, né? Hoje nós temos dois cultos. Novo Horizonte às 8 da noite e Vila Jora às 19h45. Nós vamos agora para a vinheta da Palavra de Deus, que eu quero compartilhar um texto. Vai preparando o seu copo com água aí, a sua garrafa com água, que daqui a pouquinho eu vou orar por você em nome de Jesus.
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0: Muito bem, nós estamos aí numa série de mensagens do Evangelho de João, Evangelho de Jesus Cristo, segundo escreveu o evangelista João, e nós estamos no capítulo de número 12, né? Ontem nós falamos sobre o capítulo de número 11, eu sempre digo, né? Cada capítulo da Palavra de Deus, aliás, cada versículo, ele tem vários ensinamentos. Então, o que eu faço? Eu escolho um texto do capítulo para compartilhar com vocês. E hoje eu escolhi o versículo de número 3, tá? Então, João capítulo 12, versículo do 3 ao 7. Diz assim a palavra de Deus: então Maria, tomando uma libra de unguento de nardo puro, de muito preço, ungiu os pés de Jesus e enxugou-lhes os pés com os seus cabelos, e encheu-se a casa do cheiro do unguento. Então um dos seus discípulos, Judas Iscariotes, filho de Simão, o que havia de traí-lo, disse: por que não se vendeu este unguento por 300 dinheiros e não se deu aos pobres? Ora, ele disse isso não pelo cuidado que tivesse dos pobres, mas porque era ladrão e tinha a bolsa e tirava o que ali se lançava. Disse, pois, Jesus: deixai-a, para o dia da minha sepultura guardou isto. Olha que texto fantástico este texto da Palavra de Deus, né? Imagine a cena: Maria, ela pega um perfume caríssimo, Maza, e ela unge os pés de Jesus. E o texto diz, se você lê aí João 12, o versículo do 1 ao 3, que nós não lemos hoje à tarde, fala que a casa se encheu daquele perfume, né? Mas o texto também diz que nem todos gostaram. E Judas começou a questionar: por que esse perfume não foi vendido e o dinheiro dado aos pobres? Maria, ela estava neste texto adorando, mas Judas estava criticando. E aqui, Maza, eu vejo uma grande lição para todos nós nesta tarde. Sempre haverá alguém para criticar aquilo que você faz. Não é mesmo, Maza? Às vezes você está fazendo alguma coisa ali e as pessoas parece que não vê o lado bom. Tem gente que só vai do lado ruim. Tem gente que vai só do lado da crítica. Mas por que que o Maza fez isso? Por quê? Por que que ele não fez diferente? Sempre acontece isso. Então sempre haverá alguém para criticar alguma coisa que você aí que está me ouvindo faz na sua vida, né? Maria, ela não estava ali fazendo aquilo para aparecer. Não era, né? Algumas pessoas podem até fazer algo para se aparecer, mas ela não. Ela estava fazendo para Jesus. Mas mesmo assim, alguém encontrou um motivo para reclamar. Ao invés de olhar pelo lado bom, porque ela estava fazendo aquilo, Judas foi lá para reclamar. E nós, nesta tarde, precisamos entender algo, entender uma coisa. Se você viver para agradar todo mundo, vai passar a vida inteira desagradando a si mesmo, hein? Guarda essa frase aí, hein? Vou repetir. Se você viver para agradar todo mundo, vai passar a vida inteira desagradando a si mesmo. Porque não é fácil agradar as pessoas, Maza. É muito difícil. E aí, eu também tiro uma lição deste texto: que nem toda crítica merece a tua atenção. Nem toda crítica merece a minha atenção. Maza, nem toda crítica merece a sua atenção. Tem gente que critica que você tem que fazer de conta que não é com você, porque senão a gente não vive. E Maria, nesse texto, ela nos mostra isso, porque ela poderia ter parado. Ela poderia muito bem ter ficado constrangida com a crítica de Judas. Ela poderia ter pensado assim, ó, é realmente talvez eu esteja exagerando, né? Porque às vezes quando as pessoas nos criticam, a crítica nos traz uma certa preocupação, né, Maza? Será que essa pessoa que está nos criticando, será que realmente é isso que ela está dizendo? Então a crítica ela faz com que a gente pare e analise o que nós estamos fazendo. Mas a crítica ela não pode fazer você parar de fazer o que você está fazendo. Porque Maria, aqui nesse texto, ela poderia ter parado. Ela poderia muito bem ter ficado constrangida, ela poderia ter pensado, olha, eu acho que eu estou exagerando, acho que não era para eu fazer isso mesmo, eu poderia até vender esse perfume aqui realmente e dar o dinheiro aos pobres. Mas Jesus, neste texto, Maza, ele defende a atitude desta mulher. Por quê? Porque nem toda opinião sobre você precisa determinar as suas decisões. Tem muita opinião que, infelizmente, eu digo infelizmente, nós temos que fazer de conta que não é com a gente, né? Existem críticas que precisam ser ouvidas, né? Se for uma crítica construtiva, você pode até ouvir, mas existem críticas que simplesmente precisam ser deixadas de lado. Então, como diz a palavra de Deus, ouça e retenha o que é bom, porque o que importa é para quem você está fazendo. Para quem que ela estava fazendo? Ela estava fazendo para Jesus. Maria, ela não derramou o perfume para Judas. Maria, ela derramou o perfume aos pés de Jesus. E essa é a pergunta que precisamos fazer. Para quem estou vivendo? Para quem estou fazendo? Se você vive para receber a aprovação das pessoas, qualquer crítica vai destruir a sua paz. Qualquer crítica destrói a nossa paz. Mas quando você sabe para quem está vivendo, para quem está fazendo, a opinião dos outros perde força. Guarda isso no seu coração, guarda esta palavra no seu coração. Quando o seu foco é Jesus, a aprovação das pessoas deixa de ser a sua necessidade. Vou falar de novo, hein? Quando o seu foco é Jesus, a aprovação das pessoas deixa de ser a sua necessidade. Então, você que está me ouvindo nesta tarde, não deixe uma voz impedir a sua entrega. Esta mulher, ela estava dando o melhor que ela tinha. E as pessoas ali, alguns e Judas, como eu disse no texto, começou a criticá-la. Talvez alguém já tenha criticado a sua fé. Talvez alguém já chegou até você e disse que você está exagerando. Algumas pessoas podem até questionar a sua decisão, já fizeram você se sentir uma pessoa, algo que seja inadequado. Mas eu quero dizer para você nessa tarde, não permita que uma voz de crítica silencie aquilo que Deus colocou dentro de você. Porque foi algo que Deus colocou dentro dela e ela precisava fazer. Maria, ela entrou naquela casa carregando um perfume. E o texto diz que esse perfume, mas era caríssimo. Era muito caro. Só que ela entrou nessa casa levando esse perfume e ela saiu deixando uma grande lembrança. Por quê? Porque o texto diz que aquela casa se encheu do perfume, se encheu do cheiro daquele perfume. Então, o perfume, mas ele pode até ter passado ali por aquela casa, mas a atitude de Maria ficou registrada. Ficou registrada na palavra de Deus, claro que ficou. Perceba que Jesus, ele mesmo falou, ó, os pobres você vai ter sempre, mas eu não. Ela guardou isso pro último dia da minha vida. Então, e é gostoso, né, mas a gente conseguir fazer as coisas pelas pessoas em vida, né? Porque tanta gente, hoje a gente faz um cálculo aí de algo bem simples. O que é mais barato, um buquê de flor ou uma coroa de flor? Você pode ver, Maza, que um buquê de flor é mais barato, mas as pessoas preferem dar uma coroa depois que alguém morreu, depois que alguém faleceu. né? Então, às vezes eu fico até pensando como é caro o tal de coroa de flor, né? Mas as pessoas, depois que falece, vai entregar. Faz uma homenagem depois que a pessoa faleceu. Poxa vida, se você puder, faça uma homenagem com a pessoa em vida. Aplauda, diga obrigado, perdoe, diga Deus parabéns para a pessoa em vida, porque depois que morreu, só restam as lembranças, né? Então eu quero dizer para você nessa tarde que talvez você não consiga agradar todo mundo. Então escolha agradar a Deus. Faça o que precisa ser feito com sinceridade. Então nessa tarde eu quero dizer para você: sirva, ame, adore, continue e não permita que a crítica de alguém faça você abandonar aquilo que Deus colocou no seu coração. Quem sabe para quem está vivendo, não precisa viver debaixo da aprovação de todo mundo. Olha isso, olha que frase essa, hein? Quem sabe para quem está vivendo, não precisa viver debaixo da aprovação de todo mundo. Então guarde isso no seu coração, tá bom? Eu quero orar por você nessa tarde, em nome de Jesus. Quero mandar um abraço aqui para Helena, para o meu amigo Valdivino Segato. Deus abençoe vocês aí, em nome de Jesus. Ela mandou a mensagem aqui, estamos escutando. Também quero mandar um abraço aqui para a missionária Marlene, para o irmão Darcy, Deus abençoe. Também para Claudenice Faria, um grande abraço para vocês. Deus abençoe, em nome de Jesus. Tem aqui uma lista, aqui, ó, Claudenice, o Ronaldo, Reginaldo, Samuel, Daniel, Larissa, Matheus, Silvio, Faria, Quinol, Leonardo, a Ana Carla, o Luiz Carlos, a Ana Zilda, a Yasmin, o Eliseu. Que Deus abençoe vocês em nome de Jesus. Vamos orar nessa tarde. Vai preparando o seu copo com água, a sua garrafa com água, porque nós

0: Jesus. Vamos orar nessa tarde. Vai preparando o seu copo com água, a sua garrafa com água, porque nós vamos agora para a vinheta da oração e eu quero orar por você.
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0: Muito bem, vamos orar nessa tarde. Se você puder aí fechar os seus olhos por um minuto, quero orar por você, por todos os ouvintes da 94 FM. Mandar um abraço aqui para o Roberto Carlos, pessoal aí do Morro Chato. Deus abençoe vocês em nome de Jesus. A Jandira, também a Jéssica, a Maria Júlia. Um grande abraço para vocês aí do Morro Chato. Deus abençoe vocês. Vamos orar nessa tarde. Senhor nosso Deus e Pai, a Ti toda a honra, toda a glória, todo o nosso louvor, toda a nossa adoração. Nós nos rendemos aos Seus pés. Sabemos que Tu és poderoso para transformar a nossa vida, poderoso para derramar infinitamente mais do que pedimos e pensamos. Pai, eu coloco os nomes das pessoas que nós falamos aqui, talvez aqueles nomes até que nós não falamos, que passou despercebido por nós, Senhor. Nós não sabemos qual é o problema dessa pessoa, qual é o pedido, qual é o sonho, qual é o objetivo, mas o Senhor conhece todas as coisas. Os nomes que foram mandados aqui para nós pelo WhatsApp aqui da rádio, pelo meu WhatsApp, que o Senhor abençoe cada um, que todos os ouvintes da 94 FM e todos os seus familiares recebam das tuas mais ricas bênçãos. Pai, tira de nós a necessidade de sermos aprovados por todos. Dá-nos um coração sincero para te servir, mesmo quando alguém não entender as nossas escolhas. Pai, que a nossa vida seja uma oferta agradável diante de ti e que nenhuma crítica nos faça abandonar aquilo que o Senhor colocou em nosso coração, Senhor. Pai, abençoe este copo com água, essa garrafa com água, e quando essa pessoa participar, que ela seja curada, que ela seja liberta, que ela seja abençoada, reavivada, transformada, purificada pelo poder do nome de Jesus. É isso que nós te pedimos e nós te agradecemos em nome de Jesus, e todos digam assim seja. Tome desta água aí nessa tarde. Muito bem, nós já estamos aí terminando o programa de hoje, né? Passa muito rápido, né, Maza? Como eu falei para vocês, hoje eu quero convidá-los. Nós temos dois cultos hoje. Um é às 8 da noite, lá na IEQ Novo Horizonte. Eu estarei no Novo Horizonte hoje, às 8 horas, com o culto de oração. E também tem uma palavra para deixar para vocês lá, tá bom? Lá na rua Petronília Fogaça Tatite, de número 90. Eu tenho uma palavra para todos vocês hoje. E a pastora Ana estará na Vila Joura hoje, com uma equipe também, às 15 para as 8. Então, Novo Horizonte são às 8 da noite e a Vila Joura é 15 para as 8, 19h45. Temos ensino bíblico, a aula com o professor Emerson. O Emerson é um obreiro da igreja lá, que é uma bênção. E ele tem uma aula preparada para vocês, do ensino bíblico. E logo na sequência, o culto de oração, tá bom? Amanhã é quarta-feira, amanhã é dia da Viviane, né? A Viviane estará aqui, eu volto na quinta-feira. O próximo programa agora é o programa Palavra Amiga. Hoje é o meu amigo pastor Eliel e a pastora Cris, né? Que estará aqui daqui a pouquinho para dar continuação aqui na frequência da 94 FM, tá bom? Eu desejo a todos vocês. Esse mês eu já. É o último dia meu, né, Mas? Esse mês, porque quinta-feira já é dia primeiro, né? Mas eu quero dizer para você que o Deus que nós servimos, Ele não espera chegar no próximo mês para Ele te abençoar. Ele pode te abençoar ainda hoje, tá bom? Um grande abraço para vocês, um ótimo final de mês de setembro e que o mês de outubro seja o melhor mês da história da tua vida, tá bom? Deus abençoe todos vocês, fiquem todos com Deus em nome de Jesus.

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0: Pai nosso que estás nos céus, santificado seja o vosso nome. Venha a nós o vosso reino e seja feita a vossa vontade, assim na terra como é nos céus. O pão nosso de cada dia, dai-nos hoje. Perdoai as nossas ofensas, assim como nós perdoamos a quem nos tenha ofendido. E não nos deixeis cair em tentação, mas livrai-nos do mal, pois teu é o reino, o poder e a glória para sempre. Amém.
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0: Aos 36 minutos após as 13 horas da tarde, está no ar pela sua rádio FM 94,3 de Tararé, o programa Palavra Amiga, programa da Comunidade da Paz em Tararé. E é com imensa satisfação que nós retornamos a esta emissora, ao lado aqui, né, de um grande operador e radialista, operador de mesa de som, né, radialista, Marcos Maza. Marcos Maza é muito conhecido aqui no, na região, né, Marcos Maza, interestadual, e eu acredito que nacionalmente tem muitos estados aí, pessoas que ouvem a 94 e já conhecem essa voz aí do rádio, né, Marcos Maza. É, sem falar do Corujinha, né, o Corujinha é um ilustre que de vez em quando ele aparecia aí para contracenar com o Marcos Maza, né? Tá de férias, né? Aí, Corujinha, volta logo dessas férias aí, viu? Tá bom? E aqui está na apresentação do programa Pastor Eliel, que lhes abraça com muita paz em nome de Jesus. Hoje, uma terça-feira que fez o Senhor, dia 29 de setembro do ano de 2026, ano da graça de nosso Senhor e Salvador Jesus Cristo. Por sinal, uma terça-feira começou quente hoje, Marcos. Aí deu uma chuva, né? Parecia que de repente aquela chuva ia se estender durante o dia, mas já o sol saiu novamente e nós estamos aí nesse período de transição, né? O grande fenômeno do El Niño está aí nesse ano trazendo situações aí inesperadas, né? Então a gente está aí nessa transição aí, mas graças a Deus está tudo bem, né? Então, o nosso carinho, o nosso abraço a todos vocês nesta terça-feira, dia 29. O mês está se indo, está terminando o mês de setembro, logo, logo começa o mês de outubro, né? E é que assim seja, né? Que Deus dê graça a todos nós. Nós queremos agradecer a todos aqueles que participam conosco aqui da nossa programação, né? Palavra Amiga, lá no Jardim Alvorada. Já mandou o zap para nós aqui, irmã Tereza. Oi, Tereza, um abraço para você, muito obrigado pela sua audiência. Também, olha só, minha querida irmã Pastora Dorcas, está me ouvindo. E aí, Pastora Dorcas, está com disponibilidade aí? Grava uma Palavra Amiga para nós aí agora, é um desafio. Grava aí, nós já vamos ouvir você aqui hoje, quem sabe? Faz isso aí por nós, minha querida, já que está ouvindo, isso é de Deus, hein? Foi Deus que preparou. Fico no aguardo aqui, minha irmã Pastora Dorcas, em Campo Grande, Mato Grosso do Sul, e toda a nossa família, que Deus seja louvado. Olha quem está aqui, Lucilene. Oi, Lucilene, esposa do meu querido Flavinho. Flávio, Deus abençoe você, meu querido, te admiro bastante, viu? O Rian, seu filho, moço bonito, que Deus abençoe a família aí da Lucilene, em nome de Jesus. Quero estender também aí um abraço lá para Ludmila, sua sobrinha, né? Ludmila e Marcelo. Alô, Ludmila, Marcelo. Deus abençoe vocês, queridos. Estiveram no culto com a gente no domingo à noite. Foi bênção aquele culto, né? Culto muito abençoado, muito gostoso mesmo. Estávamos lá para a honra e glória do nosso Deus. A casa cheia, cheia de irmãos, cheia do povo de Deus e da presença de Deus também. Que Deus seja louvado em nome do Senhor Jesus Cristo. Quem está também na audiência é o irmão Cícero. A paz, meu querido. Ele diz aqui: paz, pastor, tudo bem? Estamos na escuta. Ana Cecília. Oi, Aninha, moça bonita. Aninha está cada dia mais moça ainda, né? Se desenvolvendo. Ana Cecília, ele está aqui ouvindo a palavra de Deus. Que Deus te abençoe. Forte abraço para você também, Cícero. Irmã Ercília de Souza, ali na Vila Santa Terezinha. Alô, Ercília. Deve estar com saudades, né? Eu também estou Logo estarei aí com a senhora, tá? Raquel e toda a família da Mercília. Telzinho, Deus abençoe o Telzinho, a mamãe, o papai, que Deus abençoe toda a sua família Mercília. Cirineu Martins, oi Cirineu, esposa de Cleia e toda a família do Cirineu, nosso abraço, nosso carinho a todos vocês, ouvindo Palavra Amiga nesta tarde. Vai mandando o seu WhatsApp para nós, vai falando conosco aqui. A Marisa Guete, oi Marisa. Carlos Eduardo, também Gislaine, o esposo Edmar, o filhinho Enzo, alô Enzo, um abraço para você querido, lá na cidade de Itaporanga está a Silane, em quem eu tive o prazer de dar um abraço no domingo, né Silane? Silane e a mamãe passaram ali em frente da nossa casa e vieram nos dar um abraço, Silane, um abraço carinhoso aí pro Rodrigão, seu esposo, pra sua filha Natália, pro Cauã e pra toda a sua família na cidade de Itaporanga. E aqui em Tararé ainda, o Adriano Guete. Oi, Adriano, esposa Nathalie. Também o Alessandro. Oi, Alessandro Guete, a esposa Aline. Deus abençoe vocês, sempre ouve nossa programação. E todos na audiência, na escuta. Lá na cidade de Maringá, no Paraná, a Solange. Deus abençoe toda a família da irmã Marisa Guete. Programa Palavra Amiga, nossos parceiros colaboradores. Traz para nós Marcos Maza.
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Bem, nós estamos em audiência aí com a Rádio 94 FM, programa Palavra Amiga. 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

0: 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E nesta tarde nós temos uma participação aqui, né? Vamos ouvir uma palavra de Deus que a minha querida irmã, pastora Dorcas, lá de Mato Grosso do Sul, Campo Grande, vai trazer para nós aqui. Ela topou aqui o nosso desafio. Boa tarde, minha irmã pastora Dorcas.
1: Boa tarde aos nossos queridos irmãos e amigos ouvintes do programa Palavra Amiga. Quero deixar apenas um versículo da Palavra de Deus para a sua meditação nesta tarde, que está lá em Salmos 33, e o versículo 4. Pois a Palavra do Senhor é íntegra, Ele é fiel em tudo o que faz. Que você, meu irmão, minha irmã, aonde estiver agora neste momento, receba esta Palavra. Receba esta palavra na certeza de que tudo que você tem pedido a Deus, creia que você vai receber, pois Deus está fazendo e sempre faz o melhor por você, por todos nós. Deus é fiel na sua palavra e Ele é fiel em cumprir o que prometeu. Aonde quer que você esteja, seja qual for a tua situação neste momento, seja qual for a tua preocupação neste momento, saiba que o nosso Deus, Ele é fiel, como disse a palavra neste momento. A palavra do Senhor é íntegra, ela é pura, ela é verdadeira, ela é profunda e ela vai até ao seu encontro agora, aonde você estiver. Talvez você esteja com seu coração oprimido, abatido, entristecido, decepcionado, mas eu quero dizer a você nesta tarde que Deus está vendo você. Ele conhece a tua vida, Ele sabe dos teus momentos difíceis e dentro da palavra de Deus, meu amigo ouvinte, crendo, por isso a palavra de Deus diz, crê, pois tudo é possível na vida daquele que crê. E tudo que Deus faz é perfeito, tudo que Deus promete, Ele cumpre na nossa vida, na minha vida, na tua vida. E com certeza, Ele é fiel. Então que você nesta tarde receba esta palavra, esta pequena palavra, para o teu elevo espiritual, para a tua alma nesta tarde. Deus é perfeito em tudo que Ele faz. E Deus tem o tempo certo de agir. Deus tem o momento certo para entrar com a bênção e com a vitória sobre a tua vida, sobre a tua casa, sobre o teu lar. Não importa como você esteja agora, apenas confie no Senhor e guarde esta palavra no teu coração. Deus é fiel em tudo o que Ele faz. Por isso você está aí nesta tarde, recebendo esta palavra e recebendo a resposta de Deus, daquelas orações, dos seus pedidos, das suas súplicas que você tem feito a Ele. Então apenas confia no Senhor, espera nele, porque Ele é fiel. E aquilo que você tem pedido, Deus vai te responder. Deus vai fazer acontecer na sua vida, em o nome do Senhor Jesus.
0: Muito bem, pastora Dorcas, Marcos, mas olha que palavra oportuna. Esse é o grande segredo da vida, esperar. Salmo 27, 14, espera no Senhor e procure ficar animado. Espera no Senhor e anima-te. que Ele fortalecerá o teu coração. Espera, pois, no Senhor. Uma das coisas mais difíceis que eu acredito que é para nós é esperar. Ninguém quer esperar, ainda mais nessa geração imediatista, né? Eu já ouvi outro dia alguém falando geração do miojo, né? Que é um macarrão que em 3 minutos ele está ali. E tem gente que não espera nem 3 minutos, Marcos. Agora tem gente que eu acho que em 30 segundos quer que o macarrão esteja pronto já. Essa geração imediatista que não consegue esperar, dada a ansiedade, né? Dado a velocidade com que as coisas estão acontecendo hoje na era da informação, da informática, da internet e outros meios aí de redes sociais, de comunicação, as coisas elas estão muito rápidas demais. Notícias elas chegam rápidas demais, chegam quase que na velocidade da luz, né? Às vezes a pessoa antigamente levava um tempo para saber alguma coisa que aconteceu lá no outro lado do país, agora hoje não, em fração de segundos já está publicado na mídia, né? Na rede social, todo mundo está sabendo, e o caos, o pânico, o medo tem tomado conta do coração de muitas pessoas, porque as coisas estão acontecendo rápido demais e há uma pressão psicológica, emocional muito grande, e que só esperar em Deus é que nos faz rebater essa situação. Só esperando no Senhor que nós conseguimos tomar um fôlego. Né? Esperar no Senhor é o que nos faz vencer. O salmista no Salmo 40 disse: eu esperei confiantemente pelo Senhor, e Ele se inclinou para mim e ouviu o meu clamor. Então, o grande segredo do dia, a grande chave do dia para você aí nessa tarde é esperar em Deus. Esperar em Deus não é cruzar os braços e não fazer nada, viu? Estou esperando em Deus, o pastor falou para eu esperar em Deus, eu vou deitar, eu vou dormir e vou esperar. Não é isso, né? Aquela questão lá de quem espera sempre alcança, não é bem assim. Nós temos mesmo fazer a nossa parte, fazer aquilo que está proposto a nós e entregar nas mãos de Deus aquilo que não cabe a nós, aquilo que não cabe a você, as coisas que são concernentes aos homens, os homens devem fazer, mas aquilo que é para Deus, Deus é que fará o impossível. Então espera no Senhor. Continua no teu trabalho, continua na tua rotina, continua, mas de uma forma assim mais controlada, e aquilo que passar da sua alçada, aquilo que não for, né, você não conseguir fazer, espera no Senhor, anima-te e Ele satisfará o teu coração. Vamos lá para o momento da oração?
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0: Bem, Marcos, parece-me que ali na primeira do WhatsApp ali, a Cida, né, Jaguaraíva, é isso? Cida Jaguaraíva, ela está pedindo oração, pois está enferma e crê no poder da oração. Deus te cure agora aí, Cida. Onde você está, pela sua fé, confia no Senhor e Deus agirá aí. Nesse momento, sente a presença de Deus aí, meu ouvinte, Cida, na cidade de Jaguaraíva, Paraná. A Vilda Costureira aqui no Jardim São Paulo, né, Marcos? Vilda Costureira, nosso assíduo ouvinte. Ela é muito amiga do Marcos, né? Mora perto ali e é uma pessoa que a gente tem muito carinho. Só de ouvir falar, viu, Vilda? O Marcos fala de uma forma tão boa de você aqui que eu já te admiro sem lhe conhecer pessoalmente. Então, minha estima, meu abraço, meu muito obrigado, Vilda, aí pela participação conosco aqui no programa Palavra Amiga. A Maria Aparecida Ferreira, da Fazenda Montanha, está ouvindo o programa. Deus abençoe Maria Aparecida, toda a sua família, tá? Josemar, Matheus, seu Gumercindo e Dona Josélia, bairro Bela Vista. Como também a Sônia, lá do sítio Maeda e Adalberto, em Taquari, Vaí. Sônia, aquele abraço. Seu Luiz Onofre, um abraço para o senhor, seu Luiz Onofre. Muito obrigado pela sua participação aqui conosco. E os demais que estão na escuta do programa, o Sidney, lá da Embalatec. Vamos orar? Maravilhoso Deus e soberano Pai, Criador dos céus e da terra, vimos em Tua presença nesta hora respeitosamente, através do nome de Jesus, o Teu Filho amado. Aquele que abriu o caminho, aquele que nos uniu, nos religou a Deus, que nos reconciliou com Deus através do Seu sangue lá na cruz do Calvário. E hoje nós podemos crer que estamos falando com o Pai e neste momento, através do Filho, grandes coisas vão acontecer. Milagres, maravilhas acontecerão pelo poder da fé. Esta fé que Ele mesmo é o autor e o consumador. Ele mesmo tem colocado a fé no coração de cada um dos seus filhos. E por isso agora este momento é forte, este momento ele é decisivo. Através desta oração, muralhas cairão por terra, o mar se abrirá, as tempestades elas irão se acalmar, as cadeias, as correntes irão ser quebradas pelo poder da fé em nome do Senhor Jesus. Doenças, enfermidades poderão ser curadas agora pelo poder e pela vontade de Deus, em o nome de Jesus Cristo. Onde estiverem agora nos ouvindo e participando desta grande corrente de orações, sejam alcançados pelas mãos poderosas do Mestre Divino e Senhor de todas as coisas. Te agradeço, Deus, porque o Senhor nos sustenta a vida. O Senhor é aquele que nos mantém de pé. O Senhor é o dono do ar que respiramos e por isso nós somos gratos no nome de Jesus. E lá onde estiver essa pessoa ouvindo agora, crendo, receba o toque da tua mão, receba o alento, receba neste momento a libertação, a cura e a vitória em nome do Pai e do Filho e do Espírito Santo. E que assim seja.

0: Estamos sabendo aqui que quem sempre está nos ouvindo é o Galdino Sanfoneiro. Eita, Galdino, uma hora eu quero ouvir essa sanfona aí, hein? Eita, lá no meu estado, Mato Grosso do Sul, tem muito sanfoneiro lá. E aqui em Tararé tem muita gente boa, né, que eu já ouvi. Deus abençoe, Galdino, sempre tocando uma sanfona aí. Que Deus te abençoe, você e toda a sua família. Obrigado, tá? Gente, vamos nos despedindo por aqui, são 13h59, o programa volta amanhã na voz de Pastor Eli, às 13h30, e eu quero agradecer Marcos Maza mais uma vez aí por essa parceria, e a todos vocês que estiveram conosco, pessoal do comércio, um abraço para todos vocês, patrocinadores do programa, que Deus abençoe a todos vocês indistintamente, em nome de Jesus, e eu volto aqui na quinta-feira, se Deus assim nos permitir, quinta-feira estaremos de volta, em nome do Senhor Jesus, um abraço a todos e até lá, se Deus quiser.
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2: Ó, já tô de cafezinho na mão pra gente curtir essa tarde maravilhosa aqui na nossa 94. Boa tarde, minhas potências. Show da Tarde começando bem aqui, edição dessa terça-feira, 29 de setembro. Tá quase acabando o mês aí. Outubro tá logo ali virando a curva, né? Paula Esteves chegando junto aqui com você. Não é só música, é informação, é entretenimento, é papo, é resenha, é carinho e amizade. É você aproveitando o melhor da sua tarde.
3: Oi, boa tarde!
2: Pedro Sampaio, MC Melody, Jet Ski.

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1: Quem é que não tem uma ex? 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

0: Só acho. Quem não tem essa bendita ex, né? Murilo Huff e Jorge por aqui, bebê. Sonzeira top, hein? Tá na 94, tá com tudo. Tardezinha aqui de terça-feira, ainda é comecinho de semana, finzinho de mês. Final de semana de eleições aí se aproximando. Já atualizou aí o seu e-título, tá tudo certinho? Não vai deixar pra cima da hora, hein? Ó, daqui a pouquinho vai rolar bafões aqui envolvendo o nosso queridaço Ari Fontoura. Estão matando o Ari Fontoura, gente. Como é que pode, né? A gente vai falar ainda sobre uma influenciadora que casou, mas foi um casamento meio diferente e curto também, um prazo muito curto. Você vai entender já já a polêmica. E vamos falar ainda da quarta temporada de Ilhados com a Sogra, produção aí da Netflix, que já foram gravadas aí as cenas da nova produção, mas a gente vai contar pra você tudo em detalhes já já. E ainda vai rolar também uma técnica alemã aqui, que você vai aprender muito com ela no nosso show da tarde. Então fica aí, fica à vontade pra você aproveitar com a gente.
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0: Olha a hora, 2h19, boa tarde, 94 FM.
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1: Toda a Itararé tá aqui, ó. Tá curtindo, tá ligada. Simbora, beijo e a cura. Diego e Vitor Hugo.

0: som de Jonas Blue pra você aqui no Show da Tarde. Sonzeira de primeira aqui, hein? Tá na 94, tá com tudo.
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0: E o aclamado ator Ari Fontoura, de 93 anos, usou suas redes sociais recentemente para tranquilizar os seus fãs, seus familiares, após se deparar com uma publicação totalmente falsa sobre a sua morte que estava circulando na web. E olha, com direito até a data, viu? Em vídeo publicado no Instagram, o artista classificou a situação como falta de respeito e confirmou que está com excelente saúde, alertando que o conteúdo foi criado exclusivamente para atrair cliques e direcionar os usuários para páginas fraudulentas. Colegas de profissão e também muitos seguidores do próprio ator manifestaram repúdio a essa prática de fake news, enquanto o próprio ator Ari Fontoura cobrou maior fiscalização por parte das plataformas digitais para coibir esse tipo de golpe. Mas é impressionante, né? Todo dia eles matam alguém e dessa vez foi o nosso querido Ari Fontoura, mas é claro que é fake news e tá tudo bem com ele.
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0: Olha a hora, 2h35 aqui na 94. Boa tarde.
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0: Tô contigo, bebê. E todo o nosso comércio também tá ligadinho aqui, hein? Abraço pra galera da TP Motos, o pessoal da Casa Mix, galera da Verdão Shopping, Mundo Marias. Obrigada pelo carinho. Bom trabalho pra geral aí. Simbora que agora tem Zé Felipe com Se Eu Não Tivesse Ido. Tá na 94, tá com tudo.

0: Cheersa por aqui nessa sonzeira gostosa, balançando a nossa tarde de terça-feira, hein? 3532-6081, solta a voz aí pra mim e pede seu som.
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0: E a gigante Netflix acabou de concluir as gravações da quarta temporada do reality Ilhados com a Sogra, que vai trazer pela primeira vez um elenco inteiramente por celebridades confinados em uma ilha isolada para enfrentar os desafios sob forte pressão familiar. Entre os nomes confirmados nessa competição estão os ex-BBBs Arthur Aguiar e Viih Carol de Niterói, Pepita e também Gabô Pantaleão. Claro, mantendo a premissa de colocar genros e noras para conviver diretamente com ninguém menos do que as suas próprias sogras. A plataforma busca injetar esse fôlego inédito a esse formato da disputa, já que em temporadas

0: com R$500.000. Até o presente momento não foi divulgada a data oficial de estreia, mas é claro que a gente vai seguir de olho por aqui acompanhando tudo, né? Mas já temos confirmado então, portanto, a presença de Arthur Aguiar e também Vitube.
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0: 94 FM, 12h49, boa tarde.
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1: É música e babado, bebê, com certeza. É aqui mesmo, viu? Tem nome, tem endereço. Tá na 94, tá com tudo.
2: Devia ser proibido ou não?
1: Ah, devia. Com certeza, o Henrique e Juliano. Canta pra gente.
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2: Aquele show de música boa, um show de carinho, um show de entretenimento, de babado pra você, hein? 94 FM agora com Simone Mendes.

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0: Ela, Beyoncé, por aqui com Texas Roadrun. E bora resenhar.
1: Fala sério, fala sério. 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
0: E a criadora de conteúdo adulto, Bella Mantovani, firmou um contrato à distância de casamento. É isso mesmo, casamento à distância, com duração de 30 dias, juntamente com um assinante que mora no Japão. Ou seja, casamento agora virou assinatura, gente. E olha, ela estabeleceu regras bastante rígidas aqui de convivência. Convivência essa virtual, né? E controle remoto. A proposta em questão foi enviada pelo próprio assinante, que reside no Japão. E, além disso, tem um documento que foi assinado eletronicamente por ambos, onde oficializa essa união, onde também protege a influenciadora, onde ela tem plenos poderes para encerrar esse casamento virtual barra conexão a qualquer momento. Bom, essa experiência tem prazo determinado e, ao final, o casal vai avaliar a continuidade ou até mesmo o encerramento do acordo, mantendo separadamente a vida pessoal e este modelo de negócio digital. Rapaz, eu gostei da ideia. Casamento virtual, com prazo ainda, ó, 30 dias. Tem documento e tudo, foi assinado eletronicamente, tá? Me parece que vai virar uma tendência isso aqui, hein? Vamos ficar de olho. Ei, Brasil.
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1: Uma ótima tarde para você que está chegando agora. Sintoniza aí, 94. Agora tem o som do Periclão com Ana Castela. Simplesmente aconteceu. Essa é boa, hein?

0: Post Malone rolando aqui no seu Show da Tarde. Simbora, tá na 94, tá com tudo, tá em casa, bebê. Tá curtindo aí? Então vem comigo.
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0: Você já ouviu falar numa coisinha chamada efeito Zeigarnik? É que hoje em dia tem nome pra tudo, né? As pessoas saem titulando as coisas aí na velocidade da luz. Mas fato é que efeito Zeigarnik é um truque psicológico descoberto por uma russa que se chama Bluma Zeigarnik. Ela percebeu que o nosso cérebro detesta deixar as coisas pela metade. Segundo ela, a gente se lembra muito mais de uma tarefa incompleta do que uma finalizada. Sabe aquela agoniazinha que dá quando a gente deixa um ciclo aberto ali, né, incompleto? É exatamente isso. A dica da russa para você poder vencer a preguiça e também a procrastinação é a regrinha básica dos 2 minutos. Comprometa-se a fazer qualquer tarefa chata, na sua opinião, seja lá o que for, viu? Algo que você não goste de fazer, mas tente fazer por apenas 120 segundos. O objetivo, enfim, não é terminar, e sim puxar um gatilho para o seu cérebro poder entender que aquilo está inacabado. Aí entra naquele modo loop. E aqui é que tá o truque, tá? Uma vez que você começa, a tensão mental que vai ser criada aí dentro da sua cabeça para você poder terminar aquilo que você começou vai ser imensa. Se torna muito mais forte do que a vontade de parar. O seu cérebro vai ficar te cutucando até você dar o check final, até você concluir. Então, se tiver alguma coisinha difícil aí na sua lista para você fazer, comece simplesmente pelo ridículo mesmo, tá? Escreva uma única frase, lave só um prato. Aí, bebê, depois que o motor liga, a neurociência garante que você vai até o fim. Esse nada mais é do que o empurrãozinho que a gente precisava para colocar nossa vida em ordem, né? Os nossos hábitos, nossas tarefas do dia a dia. E com isso a gente vai condicionando o nosso cérebro, até deixar de ser algo chato que você não gosta, entendeu? Porque já vai estar no automático. Testa aí, depois você conta pra gente aí a sua experiência.
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0: 94 FM, 3h41.
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1: Deixa eu, bebê. Mais uma dele por aqui, Murilo Huff, esse goiano que canta muito e um excelente compositor, hein?

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1: Fala a verdade, essa música aqui é pedrada, hein? É pedrada. Amor e Fé é o nome dela. Pichote com Hungria, fechando maravilhosamente bem o nosso show da tarde aqui dessa terça-feira. Tô indo nessa, turminha. Obrigada, viu? Amo demais. Tá sempre aqui, ó, na nossa família 94, levando a melhor programação pra você curtir do outro lado sempre, sempre, sempre. Meu parceirão Alan tá por aqui já, vai comandar o sertanejo classe A, com certeza trazendo muita moda no capricho aí pra você. E eu volto amanhã às 14 por aqui com o nosso Show da Tarde.
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Bem, meus amigos e minhas amigas, a partir de agora, ao vivo para toda a nossa região.

0: Brasil!
1: É, minha gente, estamos chegando hoje, terça-feira, marcando o dia 29 de setembro de 2026. Enfim, vamos juntos! Vamos juntos até as 5h25, porque depois das 5h25, tem ele, a Djalma Santos, o nosso japonês gaiteiro. Bem, então a partir de agora quero convidar você, minha amiga, você, meu amigo também. Olha, aumenta o volume do rádio, porque até as 5h25 a gente vai só tocar modão, viu gente? Só modão, música boa. Pra você ouvir nesse finalzinho de tarde dessa terça-feira, né? E quentão, gente, tá quente, viu? A coisa tá fervendo, né? Mas hoje não há possibilidade de chover aqui em Tararé, né? Pegou até o voz, vamos atualizar aí, produção. Mas isso é uma possibilidade de apenas 23% pra tá chovendo em Tararé hoje. Mas a mínima, só pra você ter uma ideia, a mínima é de 18, com a máxima de 30 graus. Vai, Dilo. Tá que esquenta, não? 30 graus, minha gente. Olha, agora são 4 horas e 13 minutos. Agora 4 e 13. Eu quero fazer um apelo aqui, gente. O pessoal que tá ouvindo o nosso programa, vocês aí. Tem o seu cachorrinho, né? Você tem o seu gato de estimação. A nossa querida amiga Helene, gente, ela tem o cachorrinho dela, o Theo, né? E ele foi... precisa fazer uma cirurgia, né? Tem um tumorzinho lá, então tá fazendo uma rifa, gente, pra poder arrecadar fundos, né? É, pra tá operando o Theo. Então, por gentileza, se alguém aí sentindo o coração de ajudar, sentindo o coração de comprar um número, né? Comprando o número já tá ajudando, né? O cachorrinho dela é muito apegado, o cachorrinho, né, Lene? E o Theo vai ter que passar agora com uma cirurgia, né? E um tumorzinho lá, então tem que operar o mais rápido possível. E a gente sabe, né? Não é toda hora que a gente tem condições, né? No momento como esse aí. Daí ela tá fazendo a rifa pra tá aí agilizando a cirurgia o mais rápido possível. Então, se você que tá aí ouvindo o nosso programa, custa 10 reais, gente. 10 reais o número. Falta pouquinho. Vamos lá, vamos ajudar ela. Eu vou colocar aqui nos stories também do WhatsApp da 94FM. Daí vocês podem entrar lá no link, tá bom? Daí caso vocês queiram também entrar em contato com a Elaine, podem entrar em contato aqui na rádio também, que a gente passa o telefone dela, mas é pra ajudar, viu gente? É urgente a cirurgia e ela precisa o mais rápido possível, tá bom? Então se Deus tocar no seu coração, pra gente ajudar o Thor, né? O Thor. É o Thor, né, Lenin? É isso mesmo, hein? Então tá bom, cachorrinho lindo, maravilhoso, né, gente? Mas tem que passar por uma cirurgia rápido e tá fazendo essa rifa aí pra agilizar o mais rápido possível. Então se alguém puder entrar em contato com a gente, né? A gente vai passar, a gente vai estar compartilhando uns stories aqui no WhatsApp da rádio, tá bom? Pra que vocês aí possam sentir no coração de comprar um número já ajuda, né? Então tá aí, então. 4 horas e 15 minutos. Vamos que vamos, né, minha gente? 30 graus agora. Jesus amado. 4 e 15.
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1: É, minha gente, estamos de volta com o nosso programa. Obrigado a vocês pelo carinho da audiência. 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Esse era um queijo bom, né, Mirtão? 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Tá uma sauna, hein, então, Mirtão? É, imagina, gente, porque aqui bem nos altos da linda cidade de Itararé, tá marcando, nesse exato momento, agora 29 graus. Tá muito abafado. 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
1: É, minha gente, 4h36, agora 4h36. Bem rapidinho, vamos lá pro... 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

Nota de falecimento. A Itaprev comunica o falecimento do senhor José Roberto Dias Oliveira, o popular Sabiá. Comunica seu falecimento e o sepultamento amanhã, às 10 horas e 30 minutos. O saindo feto do velório da Santa Casa, Sala A, com destino ao Cemitério Municipal de Itararé. A Itaprev informa, nota de falecimento. A família do José Roberto Dias Oliveira, o Sabiá, comunica o seu falecimento e convida para todos, né? Para o sepultamento a realizar-se amanhã, às 10h30 da manhã, saindo o féretro do velório da Santa Casa, Sala A, para o

no cemitério municipal de Itararé. Itaprev informou. E a toda a família, os nossos sinceros sentimentos.

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1: Bem, minha gente, estamos de volta. Olha a hora certa aí, 4:56, né? 4:56, uma ótima tarde abençoada para todos nós, né, minha gente? Sim, faltando 4 minutinhos aí para 5 horas da tarde. Olha, a nossa querida amiga Elaine, gente, ela está fazendo uma rifa, né? Para passar um procedimento cirúrgico do Thor, né? É o cachorrinho dela aqui para fazer uma cirurgia, né? E ela está fazendo uma rifa. Se alguém sentir no coração, já está comprando o número, gente, falta poucos números, né? Para estar realizando a cirurgia aí do Thor, por gentileza. Eu vou passar aqui o telefone. Não, aliás, se vocês preferirem, podem entrar em contato e a gente passa o telefone aí da Elaine para vocês, né? Tá com um tumorzinho na cabeça e precisa de passar, gente, para uma cirurgia o mais rápido possível. Então, se vocês sentirem no coração de ajudar esse lindo cãozinho lá da Elaine, né? O Thor, né? Se vocês sentirem no coração de ajudar, entre em contato com a gente, ou se não, também... Lá tá no Instagram meu também, lá vocês podem entrar lá, tem o número de telefone dela. É só você procurar lá, Fala Alan Júnior, dar o link daí. Caso vocês queiram entrar em contato com a gente aqui na rádio também, a gente passa o telefone dela, tá bom? Vamos ajudar o Theo, vamos ajudar aí o Thor, né? Pra ficar, passar essa cirurgia aí, tá resolvendo esse probleminha o mais rápido possível. Se Deus quiser, vai dar tudo certo, viu, Lenin? Um abraço! 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Um abraço aí, doutor Juliano Vasconcelos Martins e a Japa. Né, Fabiana, nossa querida amiga Japa. Grande, a melhor secretária do Brasil, né, Fabiana? Um abraço aí. E agora eu quero falar para vocês também aí do... Mandar um abraço lá pro nosso amigo Polaco, grande Polaco. Tá no tapetão preto, né, Polaco? Tá carregado. Polaco tá pegando estrada, né, Polaco? Lá na Fazenda Gavelão. Um abraço aí, Polacão. 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Um abraço aí, meu amigo Valdir, um abraço, Matheus, e abraço a todos os colaboradores da loja Gula do Real. Já já eu volto aí.
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1: Bem, minha gente querida, olha a hora certa aí, são 5 horas e 10 minutos. 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

Um abraço lá pra Thaís, pra Juliana e pra Verinha. As meninas lá na Itapreva. Um abração pra vocês aí. 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Um abraço, Rico. 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Manda um abraço lá pro Fernando. Alô, Fernando. Também o seu filho Davi. O nosso querido amigo Edmar, o popular Didi do Bairro Cruzeiro. E também manda um abraço lá pro nosso grande amigo João Luiz, o popular Bagual. É, João Luiz, tem que aumentar a tropa lá, hein, João Luiz. Romeu, Abel e o Andrezinho já vão querer ainda ficar logado, hein. Vamos aumentar a tropa lá, João Luiz. Muito bem, 4 e... Aliás, 4 não. 5 e 15 já.

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0: Horário brasileiro oficial de primavera, agora pontualmente 5:30 e pouco já.
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0: É nesta hora exata chegando no seu rádio, melhor do Gauchão na 94, no cheiro de Galvão. É, e também aparece sempre o caos curtinho pra dar aquela descontraída na programação, fechando horário 18:25.

0: 27, faltando para 6.
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nosso bailado Os Mateadores 23, faltando para 6, falando para você do Porto Wesgeber. 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Agora 20, faltando para 6, no clique do mouse tem Grupo Rodeio. Essa aqui também é a Joana, tá lá ligadinha na gente, obrigado pelo carinho. A Di também no hospital, obrigado sempre pela companhia. A Di do hospital, sempre também ligadinha, precisando do nosso cheiro de galpão. Alô, Chimbica, lá nos fundão. Ei, Chimbica, como é que você tá, guri? Pra você e todos da família. E também, quase xará dele no Estadão do Paraná, tem o Chimbuca. Alô, Chimbuca, Janaína e também todos da família. Essa aqui já que fala daquela boia de sustância que sustenta a gente, que eu vou te dizer, arroz com charque, alguns apetrechos, vou te dizer, é bom demais, hein? É onde você encontra uma boia de sustância dessa, lá com meu amigo Jaque, ali no sua lanchonete e restaurante ao lado da loja J. Koski. Aquele abração!

0: Boia Véia de Sustância, Grupo Rodeio Iguaria Campera. 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

Quase 67 mais 52. Quem tá no clique do mouse, os quatro Galderes, é só clicar que vai pro ar. E falando nisso, um abração do Estadão do Paraná também, lá em Jaguariaíva, o grande comunicador da co-irmã e da Rádio Jaguariaíva, Renato Cordeiro. É o esteio, velho, da tradição da região. Todo Jaguariaíva, aquele abração, Renato. E também um amigo crente, também sempre ouvindo nós. Quem mais também? Ah, sim, também o Leomar Barros, amigo também de longa data, família Barros, tradicional em Jaguariaíva e região. Ao Douglas Nogueira, ao Brasil, velho de Bombacha, um abração, Douglas. E todos os amigos do Estadão do Paraná, o Marquinhos, também sempre ouvindo nós, o Leandrinho, pessoal do grupo de danças. E ainda aqui em Sengé, voltando para trás, tem o Urides Vieira ali, grupo Beira Rio, abração pro Urides e também todos do grupo Beira Rio. E não esquecendo também do amigo André, cabo, velho, daquele jeito para dançar um baile, o homem é daqueles que dança e dança mesmo. Um abração pro André, aí no, em Sengé, no Paraná. E também o Rolandinho Pinheiro, esse também tem o dom da palavra, comunicador de rádio de mão cheia. Obrigado pelo carinho de todos, pela audiência. Os quatro.

0: Pesado, eu deixo levinho para seis, faltam só três minutinhos. Os quatro Galderes andejo. 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

É, não se engane, guria. Você está na melhor rádio da região, cascando aí todo mundão, no melhor do gauchão. Mas deu tudo a rima, que bom. Então chega o horário brasileiro oficial de primavera do Timão.

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É, se o motor vai do veículo tá desse jeito, senhor. 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Tá male, male. Grande mestre Mirão, aquele abração. 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Porque agora eu vou me mandar lá pro estradão, senhor.

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0: Tô azedo.
1: Fala, Gabriel.
2: Fala, primo do Djalma.
3: Ué, tio Djalma do céu. Que cheiro é esse, tio?
4: Você botou o cheque, eu paguei boi. É o bicho.

agora 18 mais 8. Em frente na segunda meia hora aqui no Cheiro de Galpão, no melhor do gauchão, valendo o seu toque, a participação. Mensagem de texto pelo WhatsApp 15 3532 6081, 15 997388594. 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Na abertura tem grupo Tchelofo e depois Os Mirins. Ingresso, preço popular, hein? Vai ser barato pelo valor da grande banda que é Os Mirins. 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E agora quem está no clique do mouse, Daniel Rack, uma cadeia, uma vida muito bem sucedida lá no tempo dos Os Serranos, gaiteiro velho de mão cheia, mestre da gaita. E tá agora com a sua banda, o Gaúchos lá de fora. Essa aqui aproveitando também, abração lá pro Jair Sene, o Jair Sene. O homem, além de ser um gaiteiro também de mão cheia, se formou no grupo de dança, tá faceiro que é só. Um abração, Jair, e todos também da família Sene. E tá chegando o Daniel Raque.

0: danado. Agora sim, agora 18h13, Daniel Raque, os gaúchos lá de fora, levando a maneira. 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

muito bem, agora 18 mais 18, 18 e idem. Então, vamos! 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Agora quem tá no clique do mouse, o grupo Candeeiro, uma das músicas também bem tradicional nos bailes, né? Essa aqui também, a Jurema, tá lá ligadinha na gente, obrigado pelo grande carinho. Candeeiro!

0: bom demais. A Lambradora, Grupo Candeeiro. Ouvindo esse bagual de fundo, eu vou te dizer, Dobradinha Gaúcha em Itararé, 21 de novembro. Na abertura tem o grupo Tchelope, depois nada mais, nada menos que Os Mirins. É imperdível, promoção Bonoto Eventos.
1: Alô, amigos de Itararé e toda a região, nós somos do conjunto Os Mirins. E estaremos aí tocando um grande baile na AABB de Itararé no dia 21 de novembro. E você é o nosso convidado especial. Os Mirins e Tchê Louco no palco tocando a noite toda. Um abraço e até lá!
0: É, convite feito aí na voz do Tonho, grande gaiteiro de

É, tá desse jeito, não pega de jeito nenhum. 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Abraçando bem a Delinda, tá lá ligadinha na gente, obrigado pelo grande carinho. O Zé Nofrinho, o Luizinho Nofre também, o Zé Nofre.

Sengés, no Paraná. Janina, gente, obrigado pelo carinho da grande companhia. Ainda mais quem também? Ah, sim. Também lá na Fazenda Montanha, esse dia, como é que você tá, menino? Um abração pra você, pra mim.

0: ia dar uma volta de avião.
1: Se for pro aeroporto. Chegaram lá, pegaram o Amaranto, não quis ir. Aí o Abílio, não, então eu vou sozinho. Pegaram o aviãozinho e começaram a voar por cima do Guaíba aí, né? De repente deu um pane no avião. Aí a moça chegou e diz: olha, todo mundo vai ter que pular. Pega o paraquedas aqui. Diz ele: não, senhora, eu sou gaúcho, vou pular com meu pala.

chegando no final a programação, agradecendo o carinho da sua audiência. Fica aqui, já já tem Happy Hour com Léo Medeiros. Nós falamos amanhã, neste mesmo horário, se Deus quiser. E sempre lembrando, Brasil, minha pátria, Itanané, meu país. E para você que a assinatura faz a diferença, sem arrogância, com humildade e transparência, onde tem ordem, tem progresso. E para ter abraço, vacina no braço. Falando vacina, papai e mamãe, atualiza sempre a cartinetinha de vacinação dos filhinhos, aqui também. Porque fazer o bem também de fato é isso. Nunca faça nem deseja para os outros o que não quer para você. Tchau, tchau.

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0: Olá, boa tarde, 18 horas com 37 minutos, bem-vindo, está no ar a edição do Happy Hour, terçou galera, hoje 29 de setembro de 2026, bem-vindos a partir de agora juntos até as 20 horas e 30 minutos com a melhor programação por aqui. Depois do Crack de Jalma, a gente chega aí detonando as carrapetas até as 20 horas e 30 minutos.
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2: E logo chega uma mensagem. Oi? Aí eu penso, respondo ou não respondo, o dedo já vai digitando e mandando aquele oi.

0: 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E nós continuamos com o nosso programa, trazendo música boa para você até às 20 horas e 30 minutos, aqui na melhor programação da 94 para você. E a galera tá chegando, tá curtindo a nossa programação aqui. Deixa eu ver quem que tá chegando. É o Patrick? Diga!
1: Fala aí, meu amigo Léo Medeiros.
0: Opa!
1: Tá abrindo tudo na santa paz de Deus.
0: Graças a Deus, meu. E você?
1: Estamos saindo aqui de Itararé agora, destino a Guareí.
0: Opa!
1: Curtindo a 94 FM. Programa Happy Hour. Beleza?
0: Obrigado,
1: tamo
0: meu amigo.
1: Estamos na escuta por cá.
0: Estamos na escuta por aí. Um abraço, meu amigo. Tapinha nas costas aí. 19 horas com 10 minutos aqui na Melhor. Boa noite.
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5: É, estamos de volta aqui na Melhor e Mais Ouvida, 19 horas 22. O Patrick embarcando na carona aí com vocês aí, moçada. Tamo junto até as 20 horas e 30 minutos com a melhor programação aqui. E você, tá ouvindo aí? Então participe, 3532-6081, o nosso WhatsApp aqui, pra atender a sua música preferida aqui. Não vamos falar em atender os nossos ouvintes, mas antes, porém, deixa eu mandar um abraço aqui lá pra galera do Lajado. É, o pessoal do Lajado não perde o nosso programa todos os dias aqui, né? Um abraço lá pro meu amigo Edemar, toda a equipe do Lajado. Um abraço muito especial, grato sempre pela participação e o carinho de todos aí. Pessoal também do Pinheirão, galera que sempre tá com a gente. O Cezinha lá também, no bairro do Erval. Essa galera todo dia tá ligadinha com a gente. E a Raquel Almeida tá chegando por aqui. Diga, Raquel, boa noite, né?
6: Boa noite, Léo Medeiros. Queria ouvir Leandro Leonardo, Sonho por Sonho. Quero oferecer para todo mundo que tá ouvindo. Tenha uma ótima noite.
5: Muito obrigado pela participação. Tá aí a sua música. Vamos lá, então, com Leandro e Leonardo.

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2027 já está dando o que falar. E não é só pela música. O festival anunciou Marilyn Manson como uma das atrações. E a internet, claro, foi a loucura. Muitos fãs não engoliram a notícia, lembrando o histórico polêmico do artista e as múltiplas acusações de abuso físico e sexual que ele enfrenta. A produção do evento, por sua vez, se defende, afirmando que repudia qualquer tipo de violência e que cabe à justiça julgar as acusações. Enquanto isso, o cantor retoma suas turnês após anos de afastamento e a expectativa é que o show no palco Skyline em setembro de 2027, ao lado do Slipknot, seja um dos mais comentados, para o bem ou para o mal. Sim.

0: Muito bem, estamos de volta aqui na Melhor e Mais Ouvida. Boa noite para você que está chegando agora. Cara, por aqui, deu um piripaque, né? Você sentiu firmeza por aí, mas tá tudo certo. Gente, vamos até as 20 horas e 30 minutos com muita música boa pra você. A Marisa Mello tá participando com a gente. Ô Marisa, boa noite. A Marisa Mello sempre tá com a gente aqui, obrigado. Tá chegando quem mais aqui?
1: Olá, boa noite.
0: Oi, boa noite.
1: É mais uma.
0: Mais uma Raquel.
1: Uma Raquel, né? Também, né? No meio.
0: É, Raquel Meida, agora você,
1: Raquel,
0: né?
1: Raquel Marques do Santos de Alvorada.
0: Isso.
1: Mesma música, ela gosta também, gosta também. Essa mesma música também.
0: Tá bom.
1: Tá de parabéns. Esse pedido é muito bom.
0: Uhum.
1: Eu amo essa música também. Eu gosto também, dá pra ser meu esposo, amigo do Leite, Ricardinho.
0: Uhum.
1: Minha com a Maria Antônia, Miriam Cris, que é Roberta. E pra todos vocês do rádio, Deus abençoe, tenha uma boa noite. Você e toda a sua família.
0: Obrigado.
1: Boa noite, abençoe.
0: Obrigado. Um abraço, obrigado,
1: todos
0: Raquel.
1: Todos meus amigos também, tá bom?
0: Isso, um abraço tchau, pra tchau. Você. Tchau, tchau. O Fábio tá dando aí, confirmando a audiência. Obrigado, Fábio e a esposa. Obrigado pelo carinho aí, viu? Um abração. Também tá chegando por aqui. Deixa eu ver quem que tá chegando e pedindo música. Diga.
2: Boa noite, Léo.
0: Opa, boa noite.
2: Desde o começo ouvindo. E eu vi quietinho hoje, mas já que eu conversei mais pelo WhatsApp, né?
0: Uhum.
2: Digitemos, agora é pra pedir música.
0: Ô,
2: como
0: Zé
2: eu tô sem opção hoje, no momento, eu pedi a mesma de ontem.
0: Ah, é?
2: Repetir a dose aí, se possível, qualquer momento aí. E ofereço pra todo mundo que tá na audiência,
0: uhum.
2: Principalmente o pessoal aí da. Pra você, pra todo o pessoal aí da zona rural. Principalmente ali no Cerrado, que você tem.
0: Perfeito.
2: Ouvinte ali, sincero, fiel ali, né?
0: Obrigado.
2: Simpático, gente bonita, gente boa.
0: Com certeza.
2: Tonico Tinoco,
0: isso,
2: desculpa aí.
0: Enroscou.
2: Com Tonico Tinoco,
0: o
2: ar do sertão de novo. Ok?
0: Obrigado.
2: Obrigado, boa noite, abraço.
0: Eu que agradeço, Zé Cássio, nosso conterrâneo direto de Itapetininga, ouvindo a gente. Boa noite. Boa noite.

0: Oi, Leo, tudo bem com você? Que é Dani Marbim, vai ficar buscando me deixando pilha. Apaixonada, tá bom? Não trabalho meu serviço. Tchau, tchau, com Deus. Até amanhã, Deus quiser. Todo mundo está aqui na Via Beck, tá bom? Tchau, tchau.
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3: E esse foi o nosso primeiro sucesso, 1993. Hamilton Faria, saxofone.

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0: Muito bem, estamos de volta aqui na ZYD953, operando em 94,3 Itararé, São Paulo. Boa noite pra você que tá chegando agora, você que já tava na escuta aí, continue. Até as 20 horas e 30 minutos ficamos por aqui. Com muita música boa no seu rádio. Eu quero mandar um abraço pra galera lá da Santa Terezinha. Alô, galera! Meu amigo Amaral Sapateiro embarca com a gente todo dia aqui, né, Amaral? Tô sabendo. Só que ele gosta, sabe, do detalhe interessante aqui, sabe o que é? Vai Parmeira, ele fala assim. Mas o pior que aqui é vai Corinthians, mano. Um abraço, mano. Brincadeira à parte, quero mandar um abraço aqui pro meu amigo Ricardinho, que não perde o nosso programa também, todo dia. Tá ligadinho conosco aqui, né, Ricardinho? Ele, a Zuleide também, a Isabel, né, que não perde o nosso programa todo dia aqui. Um abraço, Isabel, obrigado, viu? Gente, eu vou atender aqui o meu amigo Cezinha. Ô, Cezinha, tudo bem contigo? Tá na audiência lá com a gente, filho do Pedrinho Codorna. Ele falou que, se possível, tocar o Creed. Boa pedida. Agradeço muito, mando pra minha mãe Fátima e pro Gilberto. É o Gilbertão, né? Ô, Gilbertão, tudo bem contigo? Obrigado pela audiência aí, guri. Um abraço pro Gilberto, toda a família Camargo, sempre ligado conosco. Faltando 6, daqui a pouco eu falo o nome da galera aí. 6 para as 20. Segura a onda.
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1: Muito bem, estamos de volta na melhor e mais ouvida aqui no nosso Happy Hour desta terça-feira. E hoje estou recebendo visita aqui, cara. Recebendo visita do meu amigo Aldo. E olha, só para dar uma refrescada no ambiente aqui, vamos rolar um pedacinho do Queen aqui, cara. Olha aí, ó. Sentiu a firmeza? Aldo, tá por aqui. Me fala um pouco disso tudo aqui, desse rock, porque afinal de contas, quem que não é adepto ao rock and roll, né?
2: Todo mundo gosta, né, Léo? Rapaz, é um prazer imenso estar com você aqui, Léo. Quero mandar uma boa noite para todos os ouvintes da 94 FM, essa rádio que é recorde, né, em audiência, né? Posso falar isso, sudoeste paulista, norte pioneiro do Paraná, é ouvido em todos os lugares. Então, primeiramente, é um prazer imenso receber esse convite para participar desse programa maravilhoso seu aqui, Léo.
1: Eu que agradeço aí pelas suas palavras aí, claro que... Quem que não gosta do rock? Ainda mais um tributo aí do Queen, né? Forever!
2: Forever, cara. Então, essa banda
1: aí... Me fala um pouco desse detalhe, Queen Forever. É uma banda cover, né?
2: É uma banda cover. É uma banda cover formada por 4 músicos, né? Musicistas muito profissionais. Então, uma banda que, posso falar pra você, já percorreu o Brasil todo e a gente tá tendo a oportunidade de estar fazendo esse show no dia 31 de outubro. Né, aqui 30... na ABB de Itararé.
1: Pô, mas tá perto já aí.
2: Não, cara. Tá 30 dias praticamente.
1: Então, o pessoal já pode já antecipar também, já pode... Tem gente que já comprou convite aí.
2: Não, já tô praticamente com 70% das mesas vendidas.
1: Olha só que legal.
2: 70% das mesas tá vendida. E até fala pro pessoal, corra, garanta suas mesas, que no dia vai ser uma noite mágica, viu? Só que não para por aí não.

0: vendida e até fala pro pessoal, corra, garanta suas mesas que no dia vai ser uma noite mágica, viu? Só que não para por aí não temos só o Queen for the Ever, não, tem uma banda Puro Malte, que é uma banda, todo mundo conhece da cidade, é um sucesso a banda, fazendo a abertura do show.
1: Eu, inclusive, já acompanhei essa banda aí.
0: Puro Malte, né?
1: Não sabia que era você. Você veja só, a gente conhece as pessoas aqui, a gente passa perto, confere às vezes o trabalho, mas não tem assim esse bate-papo que a gente está tendo agora. Então, é sempre importante conhecer um pouco de você. Artisticamente falando, você já vem aí de uma bagagem antiga, aquela coisa toda. Como é que é isso?
0: Ah, eu tenho aí de estrada mesmo desde 2008, né? Eu tive uma dupla sertaneja, chamava Sandro e Gustavo. Rodamos bastante aqui o Norte Pioneiro do Paraná, até Curitiba, São Paulo. A gente fez bastante show no estilo sertanejo, né? Aí a gente, meados de 2016, entrei pro mundo do rock. 2016 a 2024, eu fui vocalista de uma banda de São Paulo, o Ray Conniff, né? Que muitos conhecem, até inclusive tive a oportunidade de estar trazendo ele para Itararé aqui na Chácara Dona Ema. Muitos foram assistir, né? A gente percorreu praticamente o Brasil inteiro, fizemos alguns países vizinhos aqui também. Tem no YouTube lá o Ray

0: A gente trabalhou bastante.
1: Quer dizer, área. A gente mexe, tem gente que chega, pega e fala assim, será que vai? Mas no caso seu é diferente, né?
0: Não, e olha, tem tudo registrado lá. Quem quiser seguir, Closon Produções e Eventos, tem lá no Instagram, Facebook, TikTok, tá lá vídeos, tudo lá. Então, faça uma visita que já vê os documentários lá. Então, por 8 anos, Deus. Foi, cara, é muito, muito maravilhoso. Essa área musical é muito maravilhoso, Léo Medeiros.
1: Olha, Aldo, me fala aí desse evento que vai acontecer agora.
0: Então, no dia 31, Léo, vai ser uma noite mágica, né? Onde eu costumo falar que vai ser coração e música vão estar na mesma frequência, porque, cara, vai ser duas grandes atrações que a gente vai ter na cidade. Puro Malte fazendo abertura e o Queen For Never. Então, não tem muito o que falar deles, é um sucesso. Pra quem conhece o Queen, cara, é só música que marcaram épocas e são sucesso até o dia de hoje.
1: Agora, adepto ao rock and roll, todo mundo é, né? Eu sou você, eu gosto do rock demais. Então, quer dizer, a oportunidade que a gente tem de prestigiar um evento desse é quase que impossível você ter essa oportunidade. Então é a grande chance agora, né?
0: Se você for analisar, ver os históricos passados, o Queen é pela primeira vez que a gente está tendo na cidade aqui esse evento, né? Pela primeira vez o Queen está pisando o palco da BB. Né? A gente tem bastante eventos aqui, mas, digamos assim, voltado para o sertanejo, né? Alguns rocks são maravilhosos, o gaúcho também, maravilhoso, né? Mas o tributo ao Queen é pela primeira vez na cidade. Eu busquei um histórico para estar vendo aí. Cara, pela primeira vez a gente vai ter esse show, né, do Queen aqui na cidade. Então é uma oportunidade única. 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E não tem esse negócio de frescura, horário comercial, não. Nós que trabalhamos com música, tem dia que é 2 horas da manhã, a gente está acordado. Ah, né? Então, digamos assim, vamos deixar para pedir para amanhã, né? Agora vamos encomendar. Não, pode chamar, a gente está reservando mesa, a gente está... Não vou falar 24 horas, porque a gente precisa descansar um pouquinho, né? Mas a gente está sempre atento ali, respondendo o mais rápido possível.
1: Bom, não tenha dúvida. Inclusive, o Aldo está deixando aqui para a gente uns pulseirinhos, as pulseiras aqui. Para esse evento, a gente vai sortear no decorrer. Hoje é terça, até o final de semana a gente vai sortear aqui, né?
0: Maravilha.
1: Eu quero agradecer você pela sua presença aqui. E já vi que você tem muita coisa para falar sobre música, sobre outras coisas que você passou, que você participou também de banda e tal. Uma hora a gente vai ter que conversar no final de semana no Revista 94. Daí a gente vai ter tempo para a gente falar muito. E conhecer bastante a sua performance musical e também com seus eventos também.
0: Ô, Léo, é um prazer imenso estar com você aqui. Estou aberto para esse convite aí. A gente vai ter que marcar essa data aí. Vai ser um momento histórico, porque se a gente for ficar falando aqui, cara, vai ser muito tempo que a gente vai... É uma praticamente, desde 2008, praticamente quase 18 anos, né? Que a gente está na estrada aí trabalhando e lutando e... Show pra lá, show pra cá, né? Então, é muito tempo demais. Mas vamos ter essa oportunidade pra bater aquele bom papo e falar de músicas.
1: Será um prazer, porque essa é a nossa área, né?
0: Essa é
1: a
0: nossa
1: área. Olha aqui, a gente faz, como você faz com muita propriedade, a música, em todo lugar existe a música e a gente vive da música e gosta de música.
0: A música tá no sangue de todo mundo, né? Então, gosta de rock, outro é do sertanejo, outro é samba, mas todo mundo.
1: Musicalmente é músico, falando, é, né? Tudo igual, né?
0: Eu, na verdade, sou aquele cara eclético, eu gosto de tudo, é de sertanejo, do rock,
1: eu também,
0: do forró, entendeu? Eu gosto do barulho.
1: Aldo, muitíssimo obrigado por ter vindo aqui e gentilmente deixando essas pulseiras aqui pra gente sortear desse evento do Queen Forever. Será um prazer. O seu será feito no nosso Happy Hour e também no Revista 94 de sábado.
0: Léo, é um prazer imenso, mais uma vez, né? Receber esse convite para estar participando do seu programa aqui. 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Então, Dia 31 de outubro a gente tem um encontro marcado na ABB.

0: Peixe Tararé, né? Vai ser uma noite maravilhosa, uma noite mágica, onde coração e música vão estar na mesma frequência.
1: Eu quero ver se o Pintar nessa área aí.
0: Vai ser um prazer receber você lá, hein, Léo?
1: Vou fazer o possível.
0: Isso!
1: Né? Obrigado, Léo.
0: Beleza? Obrigado você pelo convite mais uma vez e gratidão.
1: Imagina, imagina. Sempre é um prazer tê-lo aqui com a gente. Eu vou aproveitar antes de rolar aqui. Quero ver se tem mais gente participando. Vai aproveitar. Ah, o Ariel Santos está chegando por aqui também para participar com a gente, Ariel. Obrigado, Ariel. Um abraço para você. O Ariel, que é o jardineiro da Vila Esperança aqui, Aldo, e sempre está com a gente aqui na programação da 94, ele fala o seguinte: quer deixar seu jardim top? Fala comigo. É brincadeira, o cara faz um merchan aqui no programa. 997-9903-37 é o telefone dele. Mas só que tem um detalhe. Ele fala: vai Corinthians.
0: Vai Corinthians. Não sei se o Aldo
1: é corintiano.
0: Verdade. Você é corintiano, Aldo? Francamente, pra você, sou santista, rapaz, mas eu tenho uma grande admiração pelo time do Corinthians, né?
1: Vai Corinthians, eu também sou um corintiano, que eu não se preocupo se perde ou se ganha, o importante é
0: torcer. O importante time, é participar, né? Do futebol, né?
1: Exatamente.
0: Tá envolvido com o futebol.
1: Exatamente.
0: E se não tivesse essa, né, não teria graça, né?
1: Não.
0: Os torcedores, né?
1: De jeito nenhum. Bom, deixa eu vou tocar uma música aqui, e daqui a pouco a gente vai sortear no finalzinho do programa uma pulseira aqui do Queen Forever, tá bom? Obrigado pela sua presença.
0: Obrigado, meu amigo Léo, pelo convite mais uma vez, gratidão, a gente tá sempre aí, tá bom?
1: Valeu, obrigado. Grande abraço. Vamos ficar com MC

0: Muito bem, moçada, 20h20 e vamos seguir em frente com o nosso programa aqui rapidinho, porque o tempo está passando, né? Estamos encerrando aí daqui a pouco, mas antes vamos atender os nossos ouvintes aqui que estão chegando e participando com a gente. Deixa eu ver quem chegou aqui. Vamos lá.
1: Boa noite, Léo Medeiros.
0: Opa, boa noite.
1: Eu quero ouvir uma música do Pedro Bento e Zé da Estrada, A Lua Testemunha. Parece que é esse nome, né? Não sei bem. Mas eu ofereço para vocês e da rádio para me escutar.
2: É uma coisa
3: muito... O que eles querem? A obrigação nossa é dar para o povo que eles...
2: As influências mexicanas...
0: É, Cunesito e tudo, hein? Tá bom, vamos matar a saudade então com o Pedro Bento e Zé da Estrada cantando aí para atender o nosso ouvinte. Vamos lá. Tá rolando!

0: Tá aí a indicação aí da nossa ouvinte, participando com a gente, matando saudade, né? E a Nezita chegou por aqui também para revivar aí no programa dela, né? Gente, 20 horas com 23 minutos, vamos atender os demais ouvintes que estão ligados com a gente.
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3: Boa noite, Léo. Aqui nesse do Serra, eu tô ouvindo o Happy Hour. Põe uma música aí pra mim, da Paulinha Fernandes. Pode ser qualquer uma delas. Todas são bonitas, né? Tchau, tchau. Que você tenha uma boa noite, um bom começo de semana. Que Deus abençoe você. Agradeço pra todos aqui do Serrato ouvindo e pra todos daí da cidade. Pra vocês da rádio.

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2: Muito bem, moçada.

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2: Muito bem, moçada. Tá chegando o final do programa. Mas deixa eu sortear um pulseiro aqui do Queen Forever. Um evento aí lá na BB, no dia 31 já, né? Então você já vou sortear o primeiro hoje aqui. Vamos ver para quem que vai sair aqui. Vamos ver rapidinho, que o programa tá chegando no final. Vamos rodar aqui para ver. Vamos ver. Opa! Saiu para Delinda. Ô, Delinda! Delinda Santos, lá da Vila Beca, faturou aqui o primeiro, a primeira pulseira do Queen Forever. Próximo dia 31, lá na BB. Você vai curtir lá. Eu vou deixar teu nome aqui, vou deixar com a secretária. Daí amanhã você pode pegar aqui no horário comercial, ou então com ela, ou então passa a pegar comigo também. À noite aqui, se quiser, tá bom? Então saiu pra Delinda a primeira pulseira aí do Queen Forever. Gente, por aqui ficamos. Um agradecimento especial a você que esteve comigo até agora. Muito grato. Obrigado aos nossos ouvintes que estiveram chegando, participando com a gente aqui na programação. Muito obrigado, gente, pela atenção dispensada de todos. Um abraço lá pro pessoal de Sorocaba, sempre acompanhando a gente, né? A minha família, o João Vitor, a Rosa, a Ana, toda a família, né? E um abraço também, vai lá pro meu amigo Zé Cássio, lá em Itapetininga, no finalzinho, curtindo o programa. Um abraço também pro pessoal, o meu amigo Rivail, lá em Sorocaba, também, quem mais? O Fausto Aurélio e tanta gente que estiveram com a gente nesta noite. E participação do Aldo também aqui, falando das suas peripécias aí nos eventos que está acontecendo, inclusive se cuivorar. Obrigado, gente. Amanhã tem mais sorteio e você pode participar, que fica valendo nos finais de semana também. No sábado a gente vai sortear também, tá bom? Até o dia 31 tem muita água para rolar e muito som para você curtir e participando aqui do nosso programa. Obrigado a todos, um grande abraço, fiquem com Deus. Ah, a gente se esbarra por aí. Tchau, gente!

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1: Em relação à perenidade da doutrina de nosso Senhor Jesus, o apóstolo São João registrou no livro do Apocalipse que viu e ouviu um anjo bradando com grande voz: quem é digno de abrir o livro e de desatar os seus selos? Inquieto e emocionado, o amado apóstolo logo ouviu a resposta: não chores, eis aqui o leão da tribo de Judá, a raiz de Davi, que venceu para abrir o livro e desatar os seus sete selos. Ouviu-se então um cântico: digno és de tomar o livro e de abrir os seus selos, porque foste morto e com o teu sangue nos compraste para Deus de toda tribo e língua e povo.

0: povo e nação. Digno é o Cordeiro que foi morto de receber o poder e riquezas e sabedoria e força e honra e glória e ações de graças. Ó ouvinte, creia na mensagem que anunciamos, pois são palavras de vida eterna vindas do trono do Pai Celestial para aquele que crê no martírio, no sacrifício e na ressurreição de nosso Senhor Jesus. Verdades que foram sendo reveladas por Ele mesmo às pessoas dignas de realizar essa significativa tarefa para o reino dos céus, quais foram a Santa Vó Rosa e o Santo Irmão Aldo. Santos formados no tempo presente pela Trindade excelsa, Pai, Filho e Espírito Santo.
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2: Divulgamos a seguir um depoimento de fé enviado para a sede desta Igreja Apostólica. O senhor Sérgio Ottoboni foi submetido a exames urológicos de acompanhamento em novembro de 2021, cujos resultados revelaram um câncer de próstata em estado inicial, diagnóstico que requeria tratamento cirúrgico para o qual ele foi encaminhado. De início, ele e familiares ficaram bastante apreensivos com aquela informação, porém reagiram ao abatimento e recorreram ao poder da Santa Vó Rosa e do Santo Irmão Aldo. Pediram também orações para ele num telefonema para a sede desta Igreja Apostólica e passaram a colocar o nome dele na caixa de pedidos de oração, que são apresentados aos céus ao final de cada reunião apostólica. Graças ao amparo celeste, a cirurgia indicada, realizada em outubro de 2022, transcorreu dentro da normalidade, da qual o Sr. Sérgio teve boa recuperação. O cirurgião o dispensou dos tratamentos complementares comuns nesses casos e informou que, graças à providência divina, a anormalidade havia sido identificada a tempo de prevenir algo mais grave para a saúde dele. Inclusive, recomendou que esse paciente deveria agradecer a Deus por essa bênção, como de fato ele, a esposa e os filhos procederam ao expressarem ações de graças a Deus Pai e aos seus santos, pelo atendimento das orações que haviam elevado aos céus em favor do sucesso daquele tratamento médico. Aconteceu que, durante os exames realizados para tratamento da próstata, foram identificadas anormalidades cardíacas nesse paciente. O médico recomendou que ele procurasse um especialista assim que se sentisse recuperado daquela cirurgia. Enquanto aguardava o período sugerido, em sua casa, o Sr. Sérgio sofreu um episódio de tonturas e desmaio e precisou de atendimento de urgência. Resultados de exames detalhados revelaram dilatação numa das veias coronárias e calcificação numa das válvulas do coração dele, situação que requeria urgente intervenção médica, visto a gravidade do caso. Mais uma vez, ele e familiares clamaram aos céus em favor de uma solução favorável para ele. Também pediram orações para ele num telefonema para a sede desta igreja apostólica. Em julho de 2023, o Sr. Sérgio foi submetido ao tratamento cardíaco indicado que, graças à misericórdia da Santa Vó Rosa, do Santo Irmão Aldo e do Poder Celestial, foi bem sucedido. A esposa dele, Senhora Nilceia Aparecida Cavallari Ottoboni, relatou em setembro de 2024 que fazia cerca de um ano e dois meses que o marido havia passado pela delicada intervenção cardíaca, tivera boa recuperação e se encontrava bem disposto. Essa família é de Inhandeara, estado de São Paulo, de onde a senhora Nilceia enviou seu depoimento de fé prestado em nome dela, do marido e dos filhos, por meio do qual direcionou ações de graças a Deus Pai e aos seus santos, em reconhecimento pela vida e saúde do Senhor Sérgio.
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0: Estamos apresentando A Hora Milagrosa e na sequência vai falar-lhes o pastor Edson da Silva.
1: Prezados ouvintes, neste momento eu vos cumprimento, desejando toda a bênção do nosso Deus, de Jesus, da nossa Mãe Maria Santíssima. Desejo a paz e o consolo da Santa Vó Rosa e também do nosso querido e santo irmão Aldo, para lhes dar muita força, muita coragem e muito ânimo para vencer. Prezados irmãos e prezados ouvintes, nessa oportunidade, quero lhes falar a respeito de um ponto de doutrina muito importante e primordial para a conversão do verdadeiro Filho de Deus. Lembramos, pois, da palavra do santo profeta São João Batista, quando surge às margens do Rio Jordão, pregando, ensinando os bons e humildes, preparando os corações daquele povo para receber a mensagem que Jesus iria trazer a esta terra. Então, o amado e santo profeta São João Batista começa pregando sobre a conversão e o arrependimento quando ele disse: arrependei-vos e convertei-vos, porque está próximo o reino dos céus. Entendam, prezados irmãos e prezados ouvintes, que o amado profeta, ele inicia com essa maneira de pregar para preparar os corações daquele povo que iria ouvir a mensagem de Jesus, porque Jesus estava prestes a iniciar o seu ministério, trazendo o reino dos céus a esta terra. E sendo uma mensagem vinda dos céus, então era preciso que os corações estivessem preparados para receber os ensinamentos de Jesus. Até porque a humanidade naquela época estava cada vez mais se distanciando de Deus. Então o profeta São João Batista prega o arrependimento, prega a conversão e prega o batismo, ensinando a todos que, uma vez arrependidos, convertidos, era preciso então se batizar nas águas, lavar a sua mente, a sua alma, de toda a vida errada que estava praticando outrora, para estar com o espírito preparado para receber a nova mensagem que logo iria surgir. Tanto é verdade que, ao ser interrogado pelos seus seguidores, o profeta São João Batista disse que ele batizaria com água, mas após ele viria um que esse batizaria com o Espírito Santo, batizaria com fogo. E ele, São João Batista, não era digno nem de desamarrar as suas sandálias. Entendam, prezados irmãos e prezados ouvintes, que o profeta São João Batista fez essa comparação porque naquela época tinha um costume de quando os convidados chegavam na casa de quem os convidou, então tinham os servos que vinham até a porta, desamarrava as sandálias dos convidados que estavam chegando e dava outro calçado para que a pessoa entrasse. E São João Batista era considerado por aquele povo que os ouvia como um grande profeta, um grande homem de Deus. E ele então, ao se comparar com Jesus, ele disse que ele não era digno nem de desamarrar as suas sandálias. Por isso, ele prega o arrependimento. Por isso, ele prepara os corações para que Jesus iniciasse o seu ministério, encontrando um povo já com o coração preparado para

aceitar a mensagem vinda do reino dos céus. E essa palavra do santo profeta, Jesus usou durante o seu ministério. Os santos apóstolos também, ao escrever seus evangelhos, o amado apóstolo São Mateus, São João, São Marcos, todos eles usaram esta palavra do profeta São João Batista, chamando o povo ao arrependimento para a conversão, arrependendo dos seus pecados e se convertendo à nova mensagem, a mensagem de amor, de paz, de perdão, a mensagem que moralizaria os costumes de todos os bons e humildes para se tornar um verdadeiro filho de Deus. Hoje, nos dias atuais, também não é diferente. A Santa Avó Rosa, como espírito consolador, juntamente com o profeta Santo Irmão Aldo, chama a todos os bons e humildes de coração a se arrepender e a se converter à fé apostólica, a se converter à mensagem que a Igreja Apostólica prega, porque é a mesma mensagem, é os mesmos ensinamentos que Jesus trouxe do céu a esta terra. Por isso a Igreja Apostólica tem o nome de Igreja Restaurada, restaurada por Jesus nos dias atuais, mas os ensinos também sendo restaurados, revelados pela Santa Avó Rosa e ensinados pelo Santo Irmão Aldo para todos os bons e humildes que nos dias atuais querem moralizar os seus costumes e passar a viver uma vida santificada nesta terra para ter direito à vida eterna. Daí, nesta oportunidade, eu convidar o senhor, a senhora, você jovem, para analisar a sua vida e ver como está vivendo, se está vivendo uma vida de arrependimento, se está vivendo uma vida de conversão e se está colocando em prática no seu viver os ensinos que esta igreja está lhes ensinando. Falo aos nossos prezados ouvintes para aceitar a mensagem do Consolador, para se arrepender dos seus pecados, para se converter a esta fé, e somente assim terá condições de moralizar os seus costumes, de colocar em prática a mensagem que Jesus trouxe a esta terra, que a Santa Avó Rosa revelou nos dias atuais e que o nosso querido e santo irmão Aldo também nos ensinou, fazendo valer na vida de todos os bons e humildes a vontade de Deus. E somente vivendo assim, será e terá condições de ser uma pessoa qualificada como um santo que ainda vive nesta terra, porque não tem parte com o pecado. Os seus pecados de outrora já ficou no momento em que se arrependeu, no momento da sua conversão, lutou para moralizar os seus costumes e, colocando em prática então esses ensinamentos, terá a sua companhia, santos e anjos para lhes ajudar a vencer. Daí a Igreja Apostólica lhes convidar para participar de nossas reuniões, para ouvir os programas Hora Milagrosa mais vezes, e assim vai se inteirando desta mensagem verdadeira vinda dos céus. Mensagem esta que tem o poder de consolar, de converter e fazer na vida dos bons e humildes uma pessoa santificada nesta terra. E como recompensa, então terá os céus para todo sempre o direito de vida eterna. Prezados irmãos e prezados ouvintes, guarde consigo no seu coração esses ensinamentos e seja um vencedor nesta terra, colocando em prática os ensinos de Jesus, ensinados pela Santa Avó Rosa, também pelo nosso querido e santo irmão Aldo, e assim então será um vencedor. Amém. E agora passo a orar em favor de todos. Glorioso Deus, soberano Pai Celestial, nesse momento tão oportuno, falei ao coração dos nossos irmãos e ouvintes da Hora Milagrosa, a respeito da palavra do nosso amado profeta São João Batista, preparando o caminho para que Jesus viesse trazer o reino dos céus a esta terra, quando ele ensinava sobre o perdão, o arrependimento e também o batismo nas águas. Também nessa oportunidade falei ao coração dos nossos ouvintes que esta mesma mensagem é viva em nossos corações até hoje, justamente porque são ensinamentos vindo do seu reino.

0: e no O Pai. Por isso é que nós, da Igreja Apostólica, também chamamos os nossos ouvintes, os nossos irmãos, ao arrependimento, para se converter, para moralizar os seus costumes e passar a ter uma vida pautada dentro da justiça divina. Querida e Santa Vó Rosa, nessa oportunidade, eu entrego em tuas mãos, aos teus cuidados, os nossos ouvintes. Muitos estão em sentido de oração, te pedindo o que eles tanto precisam. Querida e Santa Vó Rosa, ó Santo Irmão Aldo, com o poder que receberam de Deus, receberam de Jesus, de aliviar o sofrimento, eu suplico aos senhores santos de Deus para ouvir e atender o pedido desses nossos irmãos e também dos nossos ouvintes. Santa Vó Rosa, eu entrego em tuas mãos também aqueles que passam por situações difíceis, quem sabe à procura de um emprego, aqueles que não vão bem nos estudos, aqueles que procuram uma vida profissional. Querida Santa Vó Rosa, ó Santo Irmão Aldo, ajude estas criaturas a resolver essas situações difíceis os quais estão passando. Também suplico e peço a bênção da Senhora, Vó, a bênção de Jesus, do nosso querido e Santo Irmão Aldo, o auxílio da Mãe Maria Santíssima, para os doentes, aqueles que estão clamando pela misericórdia de Deus. Querida Santa Vó Rosa, estende suas mãos poderosas e atende o clamor destas criaturas. Peço pelos estudantes, peço por aqueles que têm as suas profissões na lavoura, na indústria. Prezados e queridos irmãos, tenham fé e creia que a Santa Vó Rosa está lhes ouvindo e irá lhes conceder tudo quanto precisa para ser feliz. Também suplico a Senhora Santa Vó para ungir a água, o óleo, que nossos ouvintes colocaram próximo desse aparelho e, ao fazer uso desses elementos, possa receber a unção do Espírito da Senhora, possa receber o teu consolo, a tua paz e também o alívio para os seus sofrimentos. Por isso, prezados irmãos e ouvintes de Hora Milagrosa, recebam com muita fé a bênção de Deus nosso Pai na comunhão do seu Divino Espírito. Recebam a bênção de Jesus, a bênção da Mãe Maria Santíssima, recebam a bênção da Santa Vó Rosa e a bênção do nosso querido e Santo Irmão Aldo, hoje e sempre para o seu viver. Amém.
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1: Tirada de 186 apps até o dia 6 de outubro.
2: E vamos falar hoje sobre a prova de vida do INSS.
3: Atualmente é feita de forma automática com cruzamento de dados oficiais.
2: E uma outra oportunidade para a comprovação é comparecer às urnas durante as eleições.
3: Quem vai dar os detalhes é a presidente do INSS, Ana Cristina Silveira.
4: O TSE, que tem uma base que é consolidada, conseguem fazer, após a votação, enviar esses dados para o INSS e com isso a gente consegue fazer a comprovação da vida e continuar com esse benefício ativo.
2: Hoje, na apresentação da Voz do Brasil, eu, Mariana Jungmann e Luciano Seixas.
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2: Desde a publicação da medida provisória que proíbe apostas online no Brasil, na última sexta-feira, foram intensificadas as ações de combate à prática.
3: Bloqueio.